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0: Obrigado.
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3: 21 horas e 29 minutos.
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0: 21h51.
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3: Ei, baixa o som aí, galera. Tá, PM já foi, pode aumentar. Aumenta aí.
4: Agora sujou.
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4: 22 horas e 4 minutos.
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0: 3584.
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4: Vamos cantar. Para vocês, Rony Rangel.
3: Olá. Chique noite.

0: Parabéns, Valdir José.
1: Obrigado.
0: Sucesso para vocês, viu?
1: Obrigado.
0: Olha, prazer imenso. Obrigado, pra gente, Paulinho. Felicidade grande poder estar aqui nesse trabalho maravilhoso de vocês. Parabéns.
1: Obrigado,
0: Deus ilumine seus caminhos. Deus abençoe esse trabalho. Sucesso para vocês,
1: amém.
0: Tá bom? Obrigado, Valeu. Gente. Valeu!

0: fiquem com Deus.
1: Do coração. Tchau, tchau.
0: Obrigado.
1: Obrigado, tchau,
0: obrigado.
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0: 22h34.
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8: Rapaz, eu já tentei. Esqueço não, viu?
9: Meu parceiro...

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2: 22 horas e 53 minutos.
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0: Giovanni.
1: Oi.
0: Você gosta de pescar?
1: Rapaz, eu gosto demais da conta.
0: Então vai pescar.
1: Não vou pescar, mas de jeito nenhum. Eu vou mostrar por quê, ó. É assim, ó.

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1: Valeu.

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5: Vinte e três horas e 30 minutos.
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0: Meia-noite e 2 minutos.
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0: ficou lindo.
1: Obrigado, doutor Henrique.
0: Obrigado, Marrone.
2: Beijo, gente. Obrigado a vocês pelo carinho.
0: Obrigado, Bruno. Uma viagem vai com Deus.

0: Tentou, mas
1: foi
0: difícil
1: sofrer.
2: Tentou, mas foi difícil.
1: Edson Hudson.
2: Segura, amigos.
3: Bruno, fala, Edson.
4: Já teve amor de ping-pong na sua vida?
3: Mas eu vou contar a minha história pra você.
4: Esse amor de ping-pong.

0: aconteceu a mesma história comigo.
1: Ah, você tá brincando?
0: Eu não acredito. Que mulher maravilhosa. Tão pessoa, gente.

0: Mas Deus amou o time do Palmeiras, é bom.
1: Ô, amigo! Obrigado, Edson Hudson!
2: Tchau, parabéns!
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1: Meia-noite e 24 minutos.
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0: Tá, a PM já foi, pode aumentar. Aumenta aí.
1: Agora sujou.
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0: Meia-noite e 48 minutos.
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0: 1:28.
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3: 1 hora e 50 minutos.
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0: 2 horas e 13 minutos.
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5: Duas horas e 26 minutos.
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Valeu, gente. 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Ei, ei. Caramba. Obrigado. Obrigado.

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1: Vou confessar a vocês que eu não consigo a número 5, mas eu ando treinando, né? 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
1: Tem alguém cansado aí? 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

0: 3:03.
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2: 3 horas e 25 minutos.
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0: Que dirá para tudo ficar fácil. 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

0: 3 horas e 49 minutos.
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6: Educação para jovens e adultos. 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
3: Quatro horas e três minutos.
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1: Agora sujou.
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2: 4 horas e 54 minutos.
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0: 5:17.
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1: Autorização de viagem para crianças. 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
4: 5:29.
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2: 6 horas e 18 minutos.
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0: Oi, tio Paulão aí na comunicação, levando muita música e informação nessa manhã, hein? Manhã de terça-feira. É, muito bom dia para você, agradecendo já a direção da rádio, em nome do nosso diretor Antônio Linhares, demais diretoria, a você que ligou cedinho agora comigo, viu? É, a gente chega cedo, mas até ajeitar a casa aqui, viu? Demora um pouquinho, tá bom? Mas vamos lá, vamos indo com música e informação nessa manhã certinha para você e a hora certinha para você não perder nada desta terça-feira.
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0: Oi.
1: Hora certa.
0: São 6 horas e 32 minutinhos. 6:32. Bom dia.

0: você tá aí? Você tá aí com o tio Paulo na Alvorada Sertaneja, rapaz. É, bom dia, bom dia. Opa, hoje pro seu endireitar tem café, compadre? Tem café aí?
1: Café?
0: Tem, tem.
1: Onde toma café?
2: O helipote. Hoje tem café?
0: Eita, tem café hoje, tem café. Pelas barbas do profeta, rapaz. Eita. É, pelas barbas do profeta tem café.
3: Pelas barbas do profeta!
0: Verdade? Você tá na Alvorada Sertaneja, tá com o tio Paulão, aqui pela NBC FM.
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0: Pois é, esse é um programa que a gente dedica a você que acorda cedinho comigo, né? E é, infelizmente, né? Infelizmente, eu tenho passado aí por um problema seríssimo de saúde, né? É, já como diz meu Deus, já vou adiantar até o que eu tô com um problema sério, com pedra nos rins, rapaz. Tô tomando um chazinho aí para tirar essas pedrinhas, mas eu acho que não tem recurso, tem que passar mesmo, é o canivete aí, viu? Então estamos se tratando, de repente aí, eu posso ficar até uns dias mais fora da rádio aqui, viu? Nesse horário, mas vamos lá, vamos se tratando. Enquanto tem fela no homem lá, o homem vai dando jeito em nós aqui, tá bom, gente? Bom dia! Oita, nós é o beijo do adeus.

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1: Oi, continue ligadinho aí comigo aí nessa manhã, bom dia, né? Opa, terça-feira hoje, 14 de julho, olha a hora certinha, 6 horas e 41 minutinhos, 6h41, muito bom dia pra você, bom dia, terça.
2: 14 de julho, obrigado por mais esse dia e pela oportunidade de seguir sob a tua proteção. Eu entrego a ti tudo o que está no meu coração, os desafios, as preocupações e as decisões que preciso tomar. Coloco tudo nas tuas mãos. Me dá perseverança para continuar. Sabedoria para agir com calma e fé para confiar que o Senhor está conduzindo cada passo da minha vida. Acalma minha mente. Renova minhas forças e fortalece meu coração. Vai na minha frente, Senhor, guiando meus passos e cuidando de cada detalhe da minha vida. Eu confio que o Senhor está no controle de tudo. Em nome de Jesus.
1: Oi, bom dia, pessoal que já está acordando aí, está ligadinho comigo, acordaram, né? Opa!

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0: Eu tava aqui pensando, o cara que namora evangélica deve ser bom, né? Porque é todo dia no culto orando, né?
1: Como eu faço pra fazer um homem feliz?
2: Mantenha o saco dele vazio, a barriga dele cheia e a sua periquita sempre pronta pro combate.
3: Ah, é? Sim, vergonha.
4: Seu Zé, o senhor tá melhor?
5: Não, senhora.
4: Dormiu com a janela aberta, como eu mandei?
5: Sim, senhora.
4: E a dor no peito sumiu?
5: Não, senhora, mas sumiu a televisão e o ventilador.
6: Não tem dois ouvidos?
1: Se o senhor fosse pedir algo pra Deus, o que você pediria?
5: Pra ele levar minha sogra.
1: Mas por quê?
5: Ela vive rezando pra ir morar no céu, eu só quero ajudar a pobre.
7: Queria tanto ser pobre um dia.
8: Oxe, e tu não é pobre?
7: Sim, um dia, mas direto não.
4: É verdade que o senhor já foi muito disputado pelas mulheres?
5: Foi sim, teve uma época que todas as mulheres queriam me pegar.
4: É mesmo, seu Zé? E que época foi essa?
5: Quando
4: foi...
5: eu era recém-nascido.
9: Oi, bom dia, bom dia, bom dia pra você que tá ligadinho comigo aí. Bom dia, essa terça-feira seja especial pra você, viu? Uma terça-feira muito legal pra você. Que Deus abençoe sempre você, sua vida. E o melhor, a melhor conquista dessa terça-feira, a melhor conquista da vida é ter Deus todos os dias ao seu lado, hein? Um bom dia e um dia super especial para você, que é terça-feira, 14 de julho.
10: Vamos nessa, sim, hein? Tchau.

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2: Oi, oi, oi, bom dia, bom dia, bom dia. São 6 horas e 54 minutinhos, 6 horas e 54. O Clube Gauchão é top. Esse final de semana o Gauchão foi casa cheia, gente, casa lotada. E tem mais, hein? Tem mais. Gauchão para esse final de semana é mais festa, mais festa.

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1: Oi, segue o toque lá no galchão nesse sábado aí com a banda Paulo Renato e Toque de Gaiteiro. É só festa, é só alegria, gente. Então vamos lá, né? Vamos se divertir, vamos dançar, vamos refrescar um pouquinho a mente, vamos sair de casa para refrescar um pouquinho, não é verdade? Mas claro que você tem outras opções também para refrescar a mente, também ficando em casa com esse frio, é muito bom, né? Oi, bom dia, bom dia, bom dia. Você está aí com o tio Paulão? Deixa eu ver, eu tenho que buscar a Mari. A Mari está longe de nós hoje, né? A Mari está longe demais, pois agora, fazer o quê, né? Deixa eu ver aqui. Ô, Mari, bom dia, tá tudo bem aí, Mari, bom dia? Acordou já? Acordou cedinho? Hoje tu tens camarão hoje na promoção? Tem camarão? 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Tá na promoção? Oi, Mari, então, muito bom dia. Deixa os microfones com você, viu?
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3: Bora matar a saudade assim, ó.

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3: Oi, a hora certinha. Vamos acertar seu reloginho aí, ó. 7 horas redondinho aqui na capital, que não é Brasília, mas é Nova. Então, muito bom dia pra você. Tá sintonizado comigo aí? Tá meio brusco ainda, viu? Tá meio brusco o pessoal sair de casa hoje, mas vamos lá, né? Vamos acordando cedinho aí, vamos botando o fardamento pro dia, mais um dia de trabalho, que é terça-feira, hoje é um dia normal e fica tudo tranquilo, né? Então, bom dia pra você, meus amigos, bom dia, meus fãs. Obrigado aí pelo carinho, obrigado pela simpatia. Aqui nós tocamos só o que você gosta de ouvir. Falamos poucos, tocamos mais, viu? Bom dia!
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3: Olha, muito bom dia para você. Está sintonizado com o tio Polono Alvorada.

0: da Sertaneja, programa diário que levamos de segunda até sexta-feira, das 6 da manhã até 8h30, né? Bom dia aos nossos amigos, bom dia aos nossos queridos irmãos aqui da nossa região, né? Que está sempre ligado com a gente. É, bom dia, pessoal da funerária São Camilo, lá do Dido, no Paz Leme, tá ligadinho já conosco aí, viu, Dido? Bom dia para você, bom dia a tua equipe. É, a funerária do Dido, a funerária São Camilo, tem planos especiais para você no funeral, né? E essa semana a gente tive conversando com o Dido no sábado, né? E tivemos aí uns 2, 3 funeral lá na capela esse final de semana, né? Tivemos a perda da dona Adelaide Virgínia Gonçalves. Ela foi velada na sua residência ali no Mirim, aqui no Mirim, em frente ao cemitério de Mirim. Foi sepultada lá no cemitério de Vila Nova, né? A família lutada, nossos pêsames através aqui dos microfones da NBC, Dona Adélia Virgínia Gonçalves, ela faleceu, né? Foi dia 11, faleceu sexta, enterrou sábado. Teve mais outro funeral ontem, né? Do Valdeci Martins, lá de Guaiúba. Ele foi velado na capela do Mazinho e foi enterrado ontem também, né? Foi enterrado ontem às 15 horas, Valdeci Martins, lá de Guaiúba. E também tivemos outro funeral ontem, lá na Capela do Mazinho, né? É, do Geraldo da Silva. Ele faleceu aos 63 anos de idade, né? Ele foi enterrado ontem também no cemitério de Vila Nova. Então, essas famílias enlutadas, através dos microfones aqui da NBC-FM, desejamos aí nossos pêsames enlutados da família toda dessas 3 pessoas que eu falaram. Vamos lá então, NBC-FM, a rádio que é só festa, é só alegria, gente, vamos que vamos, aqui é só, aqui nós tocamos e falamos aquilo que você gosta de ouvir. É verdade, a rádio que é só sucesso.
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3: Ô Gui, vem pra cá, a tua sanfona tem que chorar agora, cara. Vai que vai na maneira, meu galinho! Mete pra nós matar a saudade!

0: Deus, que maneiro!
1: Bem brasileiro.
0: Bem brasileiro!
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3: Oi, bom dia! A hora certinha, 7 horas e 14 minutinhos, 7 e 14. Um dia muito especial para você. Hoje é uma terça-feira, gente, uma terça-feira. Bom dia especial, viu? Você tá super ligadinho comigo? Então não desliga o rádio, aqui é só sucesso, gente, aqui é só alegria. Tio Paulo aí na comunicação nessa manhã, manhã de terça-feira. Bom dia.
4: Terça-feira, antes de começar o seu dia, pare por um instante e ouça esta mensagem. Deus viu as lágrimas que ninguém viu, ouviu as orações que saíram do seu coração e conhece as batalhas que você enfrenta em silêncio. Se hoje o peso parece grande, lembre-se, o Deus que te sustenta é infinitamente maior do que qualquer problema. Não desista agora. O milagre que você tanto espera pode estar mais perto do que imagina. Onde o mundo diz que acabou, Deus escreve um novo começo. Onde existe medo, Ele derrama coragem. Onde existe tristeza, Ele faz florescer esperança. Que nesta terça-feira as portas certas se abram, que a paz invada a sua casa e que a mão do Senhor conduza cada passo do seu caminho. Receba esta palavra com fé. Aquilo que Deus preparou para você, ninguém poderá impedir. Levante a cabeça, respire fundo e siga em frente. Hoje será um dia de bênçãos, de recomeços e de grandes vitórias. Amém. Bom dia.
3: Oi, bom dia. Ô, dia especial hoje pra você, viu? Você tá ligadinho? Então vamos que vamos.

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2: Oi, bom dia, muito bom dia. Você que tem alguma coisa para fazer hoje, já marcou aí, ó, dentista, já marcou advogado, ou vai no centro pagar água, pagar luz, né? Tem lotérica aqui pertinho também, perto do Comprão agora. Não, dentro do Comprão, não tem a lotérica. Então, muito bom dia, se ligere, porque a hora não para.
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2: Oi, 7:19, 7:19, não fica aí parado. 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Liga aqui para nós, aqui na rádio. 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
7: Eu mandei a mensagem pro Divino. Professor Divino, a prova de imuno vai estar fácil. Ele só visualizou. Ele só visualizou. Ele visualizou. Oh, meu Deus, ele viu pisar.
8: Potência!
9: Quem tá falando é o macaco velho?
10: Macaco velho, é? Deixa eu contar pro seu pai que você fica ligando aqui pra rádio.
9: Ah, não conta pra ele não. Eu só quero mandar uma música.
10: É, dessa vez eu vou deixar passar, viu? E pra quem você quer mandar a música?
9: Eu quero mandar uma música pra minha amiga Juliana. Eu quero mandar uma música pra ela. Porque ela tá brigada com o Edgar. E aí ela não o convidou pra festa de formatura.
10: E que música você quer mandar pra ela?
9: Eu quero mandar aquela. Chame o Edgar.
10: Mas essa música não existe?
9: Existe sim. Essa daqui, ó.

Oi, bom dia, gente, bom dia. São 7 horas e 24 minutinhos, hein? 7h24, você tá aí com o tio Paulão na Alvorada Sertaneja. Olha, amanhã é quarta-feira, amanhã, como é dia de namoro sofá, nós vamos fazer amanhã só música raiz, viu? Amanhã é só música raiz. O pessoal tá pedindo, tio Paulão, tá com umas musiquinhas raiz boas aí, viu? Pois é, então amanhã nós vamos fazer só música raiz pra vocês, tá bom? É, vamos diferenciar aí uns dias, uns pro outro aí, pra não ficar assim muito caótico aí, né? Tio Paulão aí na comunicação, levo pra você muita música, informação nessa manhã, e o Bailão do Gaúcho tem eles, toque de gaiteiro e a banda Paulo Roberto. Não, é... Hoje eu vou ficar todo... Vamos lá então?

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1: É, segue o toque, segue o toque. E lá em Laguna, no Bailão da NET... É, o Bailão da Noite é sucesso, rapaz. A domingueira começa cedinho, lá por volta das 5 horas, 6 horas, e as mulheres que entrar até as 7 da noite ainda ganham uma cerveja, rapaz. Bailão da Noite, antiga Golden Laguna, é show de bola.
0: E você é nosso convidado. Mulheres até as 19 horas ganham uma cerveja. Isso mesmo que você ouviu. Mulheres até 19 horas ganham uma cerveja. Toque do Gaiteiro fazendo a festa no Bailão da NET em Laguna. É nesse domingo, uma domingueira sensacional. Vocês são nossos convidados para essa festa que é trilegal.
1: Oh, beleza, beleza, beleza. Então essa festa é só alegria, viu? É, o mês de julho, amanhã já é no meiado do mês, viu? Amanhã é dia 15, hoje é 14. Você tá ligado comigo aí? Tá com o tio Paulão? Bom dia, bom dia. Bom dia, meu amigo Paulo César, tudo bem? Tudo tranquilo aí? Bom dia pra você e família, viu?
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1: Oi, bom dia, Mari, bom dia aos teus ouvintes aí, viu? Legal, legal, legal. Olha só, foi perdida uma carteira de identidade próximo aqui ao Mercado Manete. E é da Maria Natália Felipe. Quem encontrou pode deixar aqui na emissora, viu? Ela está sem identidade. Também é a Maria Conceição Carvalho. Ela perdeu um óculos de grau preto. É, preto cromado. Então, ela perdeu aonde? Ela perdeu aqui do Cantinho da Amizade, no antigo Cantinho da Amizade, até a Sicoobi, ela perdeu esse óculos de grau, né? Rapaz, até eu outro dia também perdi a chave do carro, né? Mas só que eu desliguei o carro, fechei, né? Fechei o carro e saí com ela na mão fechadinha, né? E eu não sei aonde que eu passei, um cara perguntou, deu um alô, eu peguei, dei um, opa, abanei a mão e a chave caiu, eu não senti. Só que vinha uma pessoa atrás de mim e disse assim, ô senhor, aí, tio Paulão, tu vinha com a chave do carro na mão, tu abanou para não sei quem aí, a chave caiu, tá aqui, ó. É, acostuma a gente fazer isso aí, né? Geralmente, assim, as pessoas que de mais idade, né? A pessoa de mais idade, né? No Brasil tá assim também, né? Mais idade, ela passa e não se lembra onde passou, né? Pois é, fazer o quê, né? Então... É, isso aí acontece nas melhores famílias. E a gente, às vezes, se esquece disso aí, né? Às vezes, pega um dinheirinho, botam na mão, embrulhadinho, vou lá na padaria. Se a padaria for perto, ainda tudo bem. Mas mesmo assim, na padaria, ela pede, aí leva a mão, né, do dinheiro, leva a mão na vitrine, eu quero isso aqui, quero aquilo ali, quero ali. E, de repente, no levantar o dedo, o dinheiro caiu. Aí, cheirinho, aí é ruim, né? Bom dia pra você, bom dia, meus amigos, bom dia, meus fãs, bom dia, dona Vitalina, lá no Sabaqui. Bom dia, Cris, bom dia, Adriano. Quero cumprimentar também o pessoal da rua, João de Carvalho, você que tá ligadinho comigo também, bom dia. Opa, não diga não, não diga não e diga não mesmo, hein?
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6: Oi! Oi, são 7:35, 7:35, muito bom dia pra você, viu? Tá sintonizado no rádio comigo aqui na NBC FM, a rádio que só toca e falamos aquilo que você gosta de ouvir, viu? Muito bom dia, bom dia.
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6: Olha, vamos que vamos, hein? Com essa festa, essa alegria, até as 8:30, eu tô ligadinho com você.
13: Olha o que aconteceu.
6: A dona Vitalina tá ligadinha comigo também, viu? Bom dia, o Paulo César, Paulo César Ceia,

família tá ligada também nessa manhã. Ó, o Sadi, Nego Velho Bueno, barbaridade, lá na Araçatuba, também tá no site do tio Paulão aí, que maravilha. O Zeca da Batera, é baterista lá do Terceira Dimensão, lá em Palhoça, também ligadinho comigo nessa manhã. Ó, o pessoal do bailão lá da NET, o Bailão do Gaúcho, a Rose, Rosinete e o Darcy também ligado lá no Magalhães Laguna. Bom dia pra vocês, viu? Bom dia. O Joel do Mister Show, ali no Quintino, também está convidando o pessoal para quinta-feira. Quinta-feira tem o Bailinho da Saudade lá no Campinense. Ô, maravilha! Carlinhos Lima, bom dia também, né? Carlinhos Lima acordou cedo hoje. A Mercedes e o Maurinho também acordaram cedo lá na Divina hoje, ligadinho no site aí do tio Paulão, né? Não, no site, no site da rádio, NBC FM, o CV ao vivo para todo mundo.

Olha, eu quero mandar um alusão também pro vereador Tiago. Vereador Tiago. É, o Tiago tem feito um bom trabalho aqui na região, né? Ele tem fiscalizado. E é isso aí, meu garoto. Vamos em frente.

Seu Gerno, Dona Zuma, bom dia pra vocês. Eu tô com saudade de vocês. Vou passar uma horinha aí de tarde pra tomar um cafezinho, né? Eu tenho que vir aqui na rádio falar com o nosso diretor. Aí eu já passo por aí, já tomo um cafezinho, já mato a saudade, ok? Rosane Machado, bom dia.

0: Na semana daquela chuva, aquela buracada ali, já passou amarela, deixou limpinha, limpinho. Vereador Donga, lá no, na Forquilha, Forquilha. Aí ele já mandou um recado, dizendo, tio Paulo, a estrada tá super legal, super bonita aí. E também tem outra coisa, né? Já quero anunciar a nossa festa em agosto. Vai ter a festa de Sagrado Coração de Jesus em agosto. É, na primeira semana, e tem eles, novos garotos, fazendo aquela festa, aquele baile, hein? Oh, manda pra cá depois, meu amigo, manda pra cá aqui pra rádio aí que nós anunciamos, ok? Beleza?
1: Chega dessa história de bancada delegada da paz.
0: Aqui é sua festa, gente. Bom dia, nossos Uber, bom dia, nosso taxista. Você, meu amigo caminhoneiro, que me dá essa carona gostosa no seu trucão, é, nesse tapetão preto sul ao norte, ao norte ao sul, bom dia. Tabajara, bom dia, guri, como é que tu tá aí?
2: Se vocês conheceram a polícia dessa,
0: opa,
2: me avisam que ela tá.
3: Você tá doido pra arrumar um problema?
2: Tô doido.

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1: É, bom dia, bom dia.
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1: Então, muito bom dia para você que está sintonizado no rádio aqui na NBC FM, está com o tio Paulão nessa manhã, manhã especial, né? Hoje é dia 14 de julho, é uma terça-feira, então, bom dia, bom dia. E continue ligado e não perca o seu horário de trabalho, viu? Olha, não perca, hora certa.
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1: Oi! Agora são 7 horas e 46 minutinhos. Muito bom dia. Bom dia. Bom dia especial pra você, viu? Tá ligadinho comigo nessa manhã? Obrigado.
6: Parente é igual binóculo. Só é bom pra ver de longe. Porque quando tá perto só gera confusão. Tem parente bom? Tem. Tem parente que é realmente família. Mas são poucos. Tem parente que nunca te ajudou em nada. Pode te ver no fundo do poço que não move uma palha para te levantar. Agora, para criticar, eles são os primeiros. Ah, meu Deus. Não adianta você querer tratar parente como família. Sabe por quê? Você vai quebrar sua cara. Ah, mas é meu sangue. Então tá. Vai pro mato sem repelente, dorme no mato. Você vai amanhecer cheio de parentes. Cheio de pernilongo com seu sangue. Ah, mas é bom a gente estar perto da nossa família. Exatamente, da família. Só que família é quem você escolhe, não é quem tem seu sangue. Tem desconhecido que se torna amigo e entra pra família. E tem parente que se torna estranho. Olha só, a sua família, ela pode ser você e sua esposa, ou você e sua mãe, você e um amigo, até você e seu cachorro. Família é quem tá com a gente, tá? No pouco, no muito, na claridade, na escuridão. É quem fecha com você no 10 a 10. Família é quem cuida de você, quem torce, quem te protege. Sangue. Sangue até nos torna parente, mas... só lealdade é que nos torna família, tá?

0: Oi, bom dia, gente. Muito bom dia. Agora eu tenho aqui 7 horas e 54 minutinhos, 7h54. Você está na NBC FM, está com o tio Paulão. Muito bom dia, né? Bom dia para você. Você está super sintonizado comigo nessa manhã, manhã de terça-feira, gente. Terça-feira hoje, manhã de terça-feira.
1: Não frouxa o tempo para trás.
0: Bom dia, um dia especial para você, viu?
2: Que a luz de Deus brilhe sobre o seu caminho desde as primeiras horas da manhã. Deus te abençoe com paz no coração e alegria na alma. Deus te ilumine para que você saiba escolher o que é certo e seguir com sabedoria. Que cada passo seu seja guiado pelo amor divino. Deus te guarde de todo mal, visível ou invisível, e te envolva com a sua proteção. Bom dia. Que a luz de Deus brilhe sobre o seu caminho desde as primeiras horas da manhã. Deus te abençoe com paz no coração e alegria na alma.
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0: Oi,
3: hora certa.
0: Vamos acertar o seu batatão aí, compadre. Vamos aí, ó. 7h55, 7 horas e 55 minutinhos. Bom dia, bom dia, bom dia.
5: Quando eu fecho meus olhos, aí eu fico viajando.
6: Viajando? Sim. A senhora tava era roncando.
5: Sim, mas é porque...

0: me indicar isso, senhor, com a idade que o senhor tem, jamais. Deixa eu ver. Recomendo ao seu Antônio de 8 em 8 horas comer aveia, seu Antônio.
1: Eu pensei que era aveia.
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3: É uma dor.
4: Cuidado, a prova divina não vai tocar. 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
2: Oi, muito bom dia para você que está sintonizado no rádio comigo nesta manhã de terça-feira. Olha, a temperatura está baixinha, né? Estamos

Com 10 a 12 graus aqui no estúdio 1 da emissora. E hoje promete ser mais um dia frio, né? Terça-feira, 14 de julho, é um dia frio, então temos que se cuidar, né? Pois é, gente, é assim, ó. Ontem de manhã, por volta de 7 horas, 7 e meia, eu estive lá no hospital em Bituba, né? Na emergência, pegando alguns documentos, alguma coisa, né? Que eu também sou filho de Deus, também não estou muito lá de saúde, muito bem. Mas eu vi ontem muitas pessoas lá já à procura de médicos, né? Na emergência, com um problema de pneumonia, bronquite, né? Gripe, asma, né? Pessoal que está com falta de ar, então tem que se cuidar, gente. Temos que se cuidar aí, senão. Não chegamos nem na metade do inverno ainda, não chegamos nem na metade do inverno. Então, temos que se cuidar. Também é um tempo maluco esse final de semana aí, chuva, ventos e trovoadas e tudo mais, né? Deixa a gente aí meio paralisado. Mas vamos adiante, né? Não somos quadrados nem redondos, então dá para se agachar, para se levantar, então vamos que vamos. 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
1: 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Vamos lá então, vamos seguir em frente, aqui a música não para. Vou atender a Lucinha que ligou para cá. Ô Lucinha, bom dia, obrigado aí pelo carinho. Ela, e também tem um casal aí que ele faz pilates em casa, né? Dizendo tipo, olha aqui, ó, a gente faz pilates em casa quando toca aqueles vaneirão, né? Eu e a mulher, lasquemos aqui, compadre. Mas, eita, não posso falar o nome dele, né? Se falar o nome dele, aí essa gurizada pega no meu pé aqui, tipo, não, verdade, né? Então, e quero cumprimentar o pessoal aqui da Rua João de Carvalho. Bom dia, pessoal lá do Morro do Mirim. Bom dia ali, o pessoal do Mirim. Quero cumprimentar também o Narbal e a Dona Neuza. Bom dia, obrigado pelo carinho que vocês têm. Luiz e a Nega aqui no Florestal. E também quero cumprimentar aí o pessoal do Ferreirão, ali do Ferreirão, né? Tem muita gente ligadinha no Ferreirão. Minha amiga Ana Brasil está ligadinha com a gente ali. E também quero cumprimentar também a Kelly e o Paulinho e a Gracinha também aqui do Ferreirão. Olha, o Calbi e o Mito também, bom dia. E quero cumprimentar, ó, com certeza ele deve estar ligado, né? O pessoal da Oficina Dinâmica, é o meu amigão aí, que é irmão do nosso querido Jomar aqui da rádio, né? Eu estive lá na Oficina Dinâmica essa semana aí, fui dar uma olhada no meu... O meu pezinho de borracha, né? E aí, conversei bastante com ele, uma pessoa muito querida, muito simpática, né? E tem uma freguesia muito boa, é a oficina muito especial, né? Dinâmica Oficina lá em Vila Nova. Então, vamos que vamos, aqui nós não podemos parar, é só festa aqui, é só alegria, né? Aqui, ô, meu amigão, ó, vamos aí então com a música que tu pediu para fazer Pilates? Então, debulhamos aqui, porque aqui é só música. 8 horas e 5 minutinhos.

0: hoje é terça-feira, gente. Terça-feira, dia 14 de julho. Pois é, estamos chegando quase na metade do mês. Então, muito bom dia para você. A hora certinha aí, ó. São 8 horas e 12 minutinhos. 8 horas e 12 minutinhos. Nós vamos até às 8h30, né? Com o nosso aval aí. O nosso diretor é Antônio Linhares, né? A gente já quer agradecer a nossa direção da rádio, em nome do nosso diretor Antônio Linhares, demais diretoria, nossa secretária Ediné também, que é diretora, as demais diretoria, e a você, que é a peça tão importante no rádio, ligadinho conosco nessa manhã. Você quer anunciar conosco? Liga aí, ó, 33560595 ou então no 996581043. Bom dia, você está na Alvorada Sertaneja, está com o tio Paulão até às 8h30.
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0: Oi, bom dia, terça-feira, bom dia. Você que me dá essa carona gostosa aí no rádio, no Dial 98.3, alegria total, né? NBC FM, a rádio da comunidade. Estamos aqui localizados bem no centro, na rótula aqui, na rua João de Carvalho, né? É, não é? Aqui não é Brasília, não. Aqui é Nova Brasília. Mas é a capital aí de Imbituba, beleza? Bom dia, terça-feira. Nem sempre você terá tudo o que deseja nesse dia, né? Mas tenha certeza que Deus nunca deixará de faltar o que você precisa. Então, bom dia.
3: E aí, como é que tá seu coração, hein? Hã? Pode soltar as rédeas, que agora o bicho vai pegar. Como é que tá a sua vida? Quantas coisas de errado a gente tem feito? E a vida tá aí para nos ensinar. Como diz o provérbio chinês, a gente luta tanto em busca de coisas, e quando chega um determinado tempo, a gente viu que estamos errados. Porque o dinheiro compra a casa, mas não te dá o lar. O dinheiro compra a cama, mas não te dá o sono. O dinheiro compra o livro, mas não te dá a sabedoria. O dinheiro compra o crucifixo, mas não te dá a fé. O dinheiro tem comprado até o remédio, mas não tem te dado a saúde. Não que você tenha que parar, estacionar, não é nada disso. Vá em busca dos seus sonhos, lute. Nunca deixe que o medo atrapalhe os seus sonhos. Mas nunca se esqueça da sua família, dos seus amigos, dos seus pais e de quem te ama, que é a coisa mais verdadeira, principalmente dos seus filhos.

Olha a hora certinha, são 8 horas e 16 minutinhos, 8h16, nós vamos até as 8h30 aqui pela NBC-FM. Olha, quero cumprimentar aí o meu amigo Jucão. Jucão, ele está lá em Tijuca, está ligado aí no site da rádio também, viu? Oh, que maravilha. A Carlota de Pietro está lá em Blumenau, também ligada no site aí da rádio aí, que maravilha, hein? Ó, você quer, você diz assim, ah, mas a nossa rádio... Não, vai, nós vamos no site ao vivo, compadre. Dá uma diferencinha de segundinho, mas nós estamos ao vivo também, né? Pra todo mundo, verdade? Todo mundo. O pessoal dos campesinos lá em Criciúma também, o Enio e o Ademar ligadinho também comigo aí, que maravilha. Seu Jonas, Seu Jonas também tá ligado lá em Laguna, Seu Jonas 17. Tio Paulão, bom dia, tá tudo certinho por aí? Tudo tranquilo aí? Pois é, eu queria, hoje eu vou ouvir o Toninho Linhares e o Bi, para ver o que é que eles vão falar da seleção brasileira, né? Da Copa do Mundo, né? Porque as arbitragens aí da Copa do Mundo tá uma vergonheira. Ô, Seu Jonas, eu para falar bem a verdade pro senhor, eu quase... Acompanhei dois jogos do Brasil e não vi mais nada aí, viu? Não vi mais nada. Mas a gente sabe que o jogo é assim, um tem que perder, outro tem que ganhar, não é verdade? Por isso que eu digo para o senhor, eu futebol, religião e política não discuto. Um tem que ganhar, um está ganhando, verdade? Meu amigo Afonso, bom dia, meu Afonso. Ô, meu guri, tudo bem, irmão? Certinho por aí? Ô, Tio Paulão, bom dia, bom dia. Olha, estou vendendo, Tio Paulão, uma rifa entre ação e amigos, um celular Samsung A20S usados, um botijão de gás P13 cheio, completinho. O valor do bilhete é bem razoável. Então, meu amigo Afonso, passa uma horinha aqui na rádio, aqui por aqui, ainda conversa cedinho, tá bom? Se acordar cedinho, passa por aqui, viu? São 8 horas mais 18 minutinhos.

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1: Olha, meu amigo, bom dia pra ti, viu? Bom dia, como é que eu faço, tio Paulão, aí, pra botar comercial aqui na rádio? É só ligar, liga aqui pra, no 33560595, depois do meio-dia, viu? Depois do meio-dia, uma hora, duas horas, a secretária tá por aqui, viu? É só ligar e já acertar, ok?
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Oi, muito bom dia. Olha, a Cláudia também está ligadinha com a gente. Ô, Cláudia, bom dia. A Cláudia está lá em Laguna, lá na Barbacena. Ela e o esposo, o Zé. Que maravilha, viu? Quero mandar um alôzão para os meus pescadores também, rapaz. Aqui, o pescador da Lagoa aqui de Maruí, Lagoa do Saco Grande, e também o pessoal lá da praia, né? O Juarez, Juarez está lá na praia. Dizendo, tio Paulo, eu vim pescar hoje, já botei os canis por aqui, né? Já peguei uns dois robalinhos, tá bom? E estou curtindo aí o tio Paulão. Agora eu vou tomar um cafezinho aqui na areia, que tá, o vento tá meio devagar, mas tá bom para pescar, viu? E vou tomar um cafezinho e já tô ouvindo vocês, deixando um forte abraço a todos vocês aí da rádio, ok? Beleza? Ô Juarez, bom dia, viu? Bom dia. Se sobrar peixe aí, nós assamos, viu?

Oi, vamos que vamos, hein? Vamos lá, vamos que vamos. Olha o alôzinho aí do meu amigo Zezo, Zezo da banda Estação da Hora, né? O Zezo, da semana passada, foi terça ou quarta-feira, deu um colapso aí, viu? Deixou muita gente de cabelo em pé aí, mas já tá bom, né? Já tá bom. Ele teve hospitalizado em Tubarão, né? Fez uma safena, mas tá tranquilo aí, né, Zé? Dizendo, tipo, Paulão, por que que... O que é que houve? O que é que houve que tem dia que você vai no programa? Ó, rapaz, eu também sou humano. Sou humano, sou de carne e osso, não é verdade? Às vezes pifo também, né? E eu tô com essa carrada de brita aí que eu tenho que tirar, né? Cálculos renais, o cara tem que tirar. Quando bate, meu velho, pois é. Então, estamos aguardando aí fazer uma cirurgia dos rins, né? Tirar essas pedrinhas aí que tá incomodando, hein? Cálculo renal não é fácil não, né? Pois é. E tudo tá melhor, né? Graças a Deus tá bom e já tá em casa, ok? Gente, são 8 horas e 25 minutinhos, 8 e 25. Você tá ligadinho aí com o tio Paulão na Alvorada Sertaneja. Aqui é só alegria, é só sucesso. Eu quero deixar um forte abraço a todos vocês. Obrigado pelo carinho, obrigado pela simpatia. Mas eu volto amanhã, quarta-feira, eu volto para mais uma festa sertaneja aqui na NBC FM. Tchau, bom dia a todos. Obrigado aí aos nossos apoiadores culturais, à nossa direção da rádio.

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4: 8 horas e 32 minutos.
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Na luta contra as drogas, minutos de conversa com seu filho amenizam anos de sofrimento. Dialogar com ele é essencial para as futuras decisões que terá que tomar. Escute com atenção o que seu filho tem para lhe dizer, criando uma verdadeira relação de afeto. Seu exemplo dentro de casa é a maior referência.

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0: 8:47.
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3: 8:57.
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0: 9:27.
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2: 9 horas e 48 minutos.
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0: 9:59.
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0: Bom dia, amigos da Rádio NBC-FM. Está começando mais um Comunidade em Foco para você aqui na sua FM 98.3. Agora são 10 horas e 6 minutos, 10 horas e 6 minutos aqui em Nova Brasília. Hoje é dia 14 de julho de 2026, terça-feira. Desejando a todos uma excelente terça-feira, uma excelente semana. E abraçar a toda a galera que está sempre na sintonia, abraçar também os nossos parceiros, os nossos apoiadores, por acreditar no nosso trabalho. 10 horas e 6 minutos, nós vamos para um pequeno intervalo, eu volto na sequência com informações aqui na NBC. Abraçando toda a galera. Hoje a temperatura está um pouquinho melhor, hein? Mais suave.
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0: Bem, meus amigos, agora são 10 horas e 10 minutos, 10 horas e 10 minutos. Olha, a dona Maria Conceição de Carvalho, ela perdeu o óculos de grau preto com aro quadrado entre o cantinho antigo, ou melhor, o antigo cantinho, até a Sicoob. Quem encontrou, favor em entregar aqui na Rádio NBC. Ela está precisando muito desse óculos, hein? Agora são 10 horas e 10 minutos, vamos com um giro de notícia para você ficar por dentro de tudo que está acontecendo no Brasil e no mundo. E aqui na NBC você sabe que não tem fake news.
1: Terça-feira, 14 de julho de 2026, este é o Giro de Notícias. Eu sou Breno Zonta e você acompanha os destaques do momento. O senador Randolfe Rodrigues, do PT do Amapá, líder do governo no Congresso, disse que o governo e a oposição chegaram a um bom acordo para aprovar a medida provisória do piso do frete. A MP caduca na próxima quinta e é condição para as organizações de caminhoneiros evitarem uma paralisação nacional no país. A segunda Câmara de Direito Criminal do Tribunal de Justiça do Estado de São Paulo absolveu o empresário Thiago Brenan no processo em que ele havia sido condenado em primeira instância por forçar atos sexuais e ameaçar a vítima. No processo de dezembro de 2022, ele foi acusado de conduzir uma mulher para um hotel enquanto ela estava fora de si e forçar atos sexuais durante a madrugada e o dia seguinte. O bloqueio naval anunciado por Donald Trump para impedir o tráfego de embarcações ligadas ao Irã começa nesta terça, a partir das 5 da tarde pelo horário de Brasília, segundo a Marinha dos Estados Unidos. Na segunda-feira, o presidente estadunidense disse que seu governo vai cobrar 20% de pedágio sobre as cargas que passam pelo Estreito de Hormuz. O preço do petróleo subiu mais de 2% com a piora do conflito no Oriente Médio e relatos de ataques no Estreito de Hormuz. O Brent, referência global, avançou 2,2% e chegou a US$ 85,15 o barril no início do pregão em Londres. O movimento ocorreu depois de uma terceira noite seguida de ataques dos Estados Unidos ao Irã, segundo o jornal britânico The Guardian. As inscrições para o Fundo de Financiamento Estudantil, o FIES, do segundo semestre, que ajuda a pagar cursos privados de ensino superior, começam nesta terça. O site é acessounico.mec.gov.br/FIES. E conheceremos hoje a primeira seleção finalista da Copa do Mundo de 2026. A partir das 4 da tarde, pelo horário de Brasília, a bola rola para um grande jogo. França e Espanha medem forças por uma das vagas na decisão. A outra semifinal é na próxima quarta-feira entre Inglaterra e Argentina. O Giro de Notícias é uma produção da Agência Rádio Web. Texto e apresentação, Breno Zonta. Edição, Mário Melo.
0: Bem, agora são 10 horas e 13 minutos, vamos com mais informações sobre a temperatura que caiu muito na nossa região.
2: A semana começa com um tempo firme na região sul do Brasil. A frente fria que provocou chuva acabou avançando para o sudeste, centro-oeste do país e agora temos a atuação de uma massa de ar frio e seca, que acaba mantendo aí a condição para temperaturas bem baixas no comecinho do dia, amenas no período da tarde, sem nebulosidade e com a presença do sol. Entre segunda e terça-feira, podemos ter geadas de fraca intensidade no norte do Rio Grande do Sul, pontos mais altos de Santa Catarina, do Paraná, mas são geadas pontuais e fracas. E no decorrer da quarta-feira, essa massa de ar frio começa a perder intensidade e já não temos mais o potencial para a ocorrência de geadas. A partir de quinta-feira, novas áreas de instabilidade voltam a ganhar intensidade no Uruguai e acabam trazendo condições para chuvas também no Rio Grande do Sul, especialmente nas áreas de fronteira. Essa chuva vai ficar bem concentrada no estado do Rio Grande do Sul, entre quinta, sexta-feira até sábado. Podemos ter essa chuva vindo com trovoadas, pontualmente com volumes elevados, pode atingir a região de Porto Alegre, mas é um sistema que não consegue avançar para outras regiões ou outros estados da região sul do Brasil. Essa chuva vai ficar concentrada no Rio Grande do Sul, enquanto que Santa Catarina, Paraná e outras regiões do Brasil terão elevação das temperaturas e tempo mais firme. Maria Clara Sasaki, da Tempo OK Meteorologia, em parceria com a Agência Rádio Web.
0: Bem, agora são 10 horas e 15 minutos, 10 horas 15 minutos, e olha, a universidade pode ser o berço dos negócios do futuro. Vamos acompanhar.
3: Nem toda boa ideia nasce dentro de uma empresa. Muitas surgem nas universidades, mas acabam ficando apenas no papel. Para o professor do Departamento de Engenharia Civil e Ambiental da Universidade Federal do Rio Grande do Norte, Wagner França, esse ainda é um dos principais desafios da formação universitária. Segundo ele, iniciativas voltadas ao empreendedorismo ajudam os alunos a descobrir esse potencial e a desenvolver projetos que podem sair do papel.
4: Eu tive a impressão, no processo todo, que os alunos nem sabiam que tinham essas ideias e muito menos sabiam que existia um processo para tirá-las do papel. A iniciativa do Supernova de formação, o que eu achei o mais interessante, foi o fato do Supernova não ser somente uma competição de ideias, e sim a trilha formativa. Foi algo que eu mais defendi na hora de expor aqui como parte do projeto Conexão Empreendedora.
3: Além da capacitação, o professor destaca que experiências práticas e o contato com desafios reais ampliam a visão dos estudantes e aproximam a universidade do ambiente de inovação. Na avaliação do professor Wagner França, do Departamento de Engenharia Civil e Ambiental da Universidade Federal do Rio Grande do Norte, ainda há um longo caminho para que o empreendedorismo faça parte da formação de todos os cursos.
4: Olha, no meu ponto de vista, a formação empreendedora dentro da universidade é muito tênue e muito incipiente. Alguns cursos atendem de uma maneira mais específica, mas vários cursos por onde eu andei, por onde eu divulguei o projeto Conexão Empreendedora e, consequentemente, também o Supernova, muitos alunos deram feedback de que não tem uma formação mais extensiva dentro do ambiente, do universo do empreendedorismo e da inovação.
3: É justamente com esse objetivo que surgiu o Supernova, iniciativa do SEBRAE voltada a estudantes do ensino superior. O programa oferece uma trilha de capacitação, mentorias e atividades práticas para ajudar universitários a transformar ideias em negócios inovadores e aproximá-los do ecossistema de empreendedorismo. 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
0: Bem, agora são 10 horas e 17 minutos e olha, sobre FIES, hein? Inscrições para a edição do segundo semestre vão até o dia 17. Vamos acompanhar a matéria.
5: FIES, inscrições para a edição do segundo semestre vão até 17 de julho. Estudantes devem acessar o portal de acesso ao ensino superior. Estudantes interessados em participar do processo seletivo ao Fundo de Financiamento Estudantil do segundo semestre de 2026 têm até o dia 17 de julho para efetivar a inscrição. O candidato deve acessar o portal único de acesso ao ensino superior. O FIES financia a graduação de estudantes matriculados em cursos presenciais não gratuitos em faculdades privadas avaliadas positivamente no Sistema Nacional de Avaliação da Educação Superior, SINAES, do Ministério da Educação. O programa beneficia prioritariamente estudantes que não tenham concluído o ensino superior e não tenham sido beneficiados pelo financiamento estudantil. Vagas ao todo, o MEC oferece mais de 112 mil vagas para o FIES em 2026, considerando as oportunidades do primeiro e do segundo semestre, sendo 67.301 vagas no primeiro e 44.867 no segundo. Além das vagas do segundo semestre, o MEC ainda ofertará todas as vagas eventualmente não ocupadas até o limite do total definido para este ano. Regras de carência. Uma resolução do Conselho Monetário Nacional, CMN, alterou regras de carência apresentadas anteriormente. Pela norma anterior, a carência abrangia tanto o principal quanto os juros da dívida e era vedada a capitalização desses juros. Com a resolução CMN número 5.328, a carência passou a valer apenas para o principal e os juros que não forem pagos nesse período podem ser incorporados ao saldo devedor. A nova resolução manteve os prazos máximos de financiamento para beneficiários adimplentes do FIES, até 60 meses para pessoas físicas e até 96 meses para pessoas jurídicas. Quem pode se inscrever? Os candidatos devem atender aos requisitos estabelecidos no novo edital, ter participado do Exame Nacional do Ensino Médio, Enem, a partir da edição de 2010, ter obtido média igual ou maior que 450 pontos considerando as 5 provas, não ter tirado nota zero na prova de redação, ter renda bruta familiar mensal per capita de até 3 salários mínimos, R$ 4.863, em 2026. os candidatos que participaram do Enem na condição de treineiro não podem se inscrever no FIES. FIES Social. O processo seletivo do FIES inclui a reserva de 50% das vagas para estudantes com renda familiar por pessoa de até meio salário mínimo, R$ 810,50, em 2026, e com inscrição ativa no Cadastro Único para Programas Sociais do Governo Federal, CadÚnico. Os pré-selecionados para as vagas do FIES Social poderão solicitar a contratação do financiamento integral, cobrindo todos os encargos educacionais. Estes estudantes pré-selecionados com renda familiar de até meio salário mínimo por pessoa, inscritos nas vagas do FIES Social, estão dispensados de comprovar a renda familiar diretamente na instituição privada de ensino superior. Mesmo assim, deverão comparecer à Comissão Permanente de Supervisão e Acompanhamento, CPSA, da respectiva faculdade privada para validar as demais informações prestadas no momento da inscrição. Cronograma e inscrições, de 14 a 17 de julho. Resultado, 30 de julho, complementação das inscrições, de 31 de julho a 4 de agosto. Lista de espera, de 7 a 24 de setembro.
0: Bem, agora são 10 horas e 21 minutos, nós vamos para um pequeno intervalo e eu volto já.
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Ei, meus amigos, agora são 10 horas e 26 minutos, 10 horas e 26 minutos aqui em Nova Brasília. E olha, mais uma escola em Imbituba foi roubada, né? Arrombada e o furto durante a madrugada, por volta da 1 hora e 15 minutos desta terça-feira em Imbituba. O caso aconteceu no bairro Roça Grande. Segundo a diretora da escola, os criminosos cortaram e danificaram as grades de uma janela, de onde invadiram o local e levaram 25 notebooks, hein? Então, portanto, se você, se alguém oferecer notebook aí pelo preço abaixo do normal e que não tenha comprovação, não tenha nota fiscal, fique alerta, porque foi 25 notebooks que foram roubados, né? E segundo informações que eu tenho aqui, os notebooks que são distribuídos pelo governo para as escolas e professores, eles possuem mecanismos de segurança que funcionam de forma semelhante a rastreadores. Não chega a ser um rastreador. Eles não contam com um chip GPS físico, como o de um carro e um celular, mas utilizam ferramentas de segurança digital e monitoramento de ativos que permitem a localização, o bloqueio e a auditoria do aparelho. Então, portanto, quem comprou a preço de custo, fique alerta, porque pode ser descoberto e você pode entrar numa enrascada danada, né? Além de ser crime comprar objetos furtados, né? Então, fica o alerta aí para todo o pessoal, né? 10 horas e 28 minutos e olha, a Associação Renascer da Terceira Idade tem a alegria de convidar você e seu grupo para uma tarde com muita música, dança, alegria, bebidas e comidas típicas. Quando que vai acontecer? No dia 16, próxima quinta-feira, aqui às 14 horas, com início previsto para as 14 horas, na Associação Renascer da Terceira Idade, bem ao lado do Ginásio de Esporte de Nova Brasília, Paulo Roberto Martins. Será uma tarde animada, feita especialmente para todos que gostam de se divertir e compartilhar momentos de amizade e descontração. Então, está aí feito o convite pela nossa presidente, a diretora Nereci. Grande abraço, beijo lá para toda a galera lá da Associação Renascer, né? E olha, já está em vigor a fiscalização, a vistoria semestral que a prefeitura vem fazendo, né? Do dia 13 ao dia 17 de julho, no horário compreendido das 9 até as 11 horas e 30 minutos, juntamente com seu veículo e demais documentos exigidos pela legislação vigente para a realização da segunda vistoria semestral, exercício 2026, para as pessoas que trabalham, que realiza um serviço público caracterizado como especial no transporte de escolares, né? Então deve comparecer o prédio da prefeitura no centro da cidade, né? E reforçando mais uma vez, a Maria Conceição de Carvalho, ela perdeu um óculos de grau preto com aro quadrado entre o antigo cantinho até a Sicoob. Então, quem encontrou, por favor, ela está desesperada, precisa urgente desse óculos, tá ok?

0: Bem, agora são 10 horas e 30 minutos, 10 horas e 30 minutos aqui em Nova Brasília. Um grande abraço aí para toda a galera. Estou recebendo aqui também uma mensagem aqui do presidente da nossa Associação de Moradores aqui de Nova Brasília. Grande abraço lá para o nosso amigo Genésio e para toda a sua equipe. Equipe muito competente mesmo e que vem dentro das suas condições realizando um bom trabalho, né? Um bom trabalho. Então, já tem. Para aqueles que pensam que a associação está parada, não está parada, não. Está se movimentando, principalmente na questão da sede aqui da associação, né? O Genésio já está passando informações para todos nós aqui, que em breve terá um próximo passo. Vamos ver como é que vai ser os próximos passos desse processo, né? Desse debate que a gente está fazendo. Que a comunidade está fazendo através da associação com o poder público, no sentido de liberar de vez essa nossa a sede para a associação, né? Grande abraço aí para todo o pessoal da Associação de Moradores. Agora são 10 horas e 31 minutos, 10 horas e 31 minutos, mais um pequeno intervalo, voltamos já.
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0: jogo da Copa do Mundo. Agora são só 4 times que podem, que tem a chance de ser campeão. Hoje já sai um. Um vai embora hoje. Às 16 horas, jogam França e Espanha. França e Espanha realmente tem que... Um deles cai fora. Amanhã tem o jogo da Inglaterra e Argentina, né? Esse jogo promete. Promete mesmo, que os ingleses e argentino têm realmente uma revanche, né? Porque na era Maradona, Maradona quase que humilhou, praticamente humilhou o futebol inglês, né? Fez gol até de mão. Então, fez gol de mão, fez aquele gol que correu do meio campo, foi embora sozinho. Então, humilhou. E amanhã é o grande jogo. Hoje tem França e Espanha. Às 16 horas. Agora são 10 horas e 34 minutos, um pequeno intervalo, e nós voltamos na sequência.
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0: Às 11 horas, 12 minutos. Estamos iniciando pela nossa NBC FM 98.3, Agenda Esportiva, o canal do futebol amador. Uma terça-feira, 14 de julho. E os destaques de hoje, olha aqui, galera, DENIT cancela o jogo entre União de Taquarussu e Sambaqui. Motivo? É a ponte. Será que a ponte vai estar boa? Então o Sambaqui já se alertou e cancelou. Entrou em contato com o DENIT. Eles falaram, Heraldo, calma, fica tranquilo. Não viaje esse final de semana. Vai começar a grande decisão do Canfa Paulo. É neste domingo, no Embraer Souza, lá na Penha. Ribeirão recebendo o Grêmio. Nos veteranos, destaque para os resultados do clássico de cinquentões que rolou no final de semana lá no Cangueri. Alô, meu amigo Luiz, o bonitão da glória. Os jogos confirmados para o final de semana. Programação das arenas e society. Regional de Bituba, hein? Olha aqui, fase final. Tudo isso e muito mais agora na Agenda Esportiva. Está só começando, sempre em nome de nossos colaboradores. Bom dia, Antônio Linhares.
1: Bom dia, Bi. Bom dia a todos que nos acompanham no Agenda. Um grande abraço aí para toda a galera. Uma excelente terça-feira. Temperatura supimpa. Legal mesmo.
0: Legal, né, cara?
1: Tá legal. Hoje tá legal.
0: E o que eu achei legal foi o pessoal do DENIT entrar em contato com o Sambaqui, já que eles estavam ligadinhos na Agenda Esportiva ontem. Sambaqui iria jogar o União de Taquarussu.
1: Fica para lá da ponte?
0: Fica, é ali em Pescaria Brava. Viria jogar no Sambaqui. Aí o DENIT entrou em contato com o Bi, avisa o Heraldo e avisa o Duga, cancela esse jogo para ser melhor.
1: Mas o Sambaqui não ia de avião para lá?
0: Não, eles viriam.
1: Mas eles é que viriam para cá.
0: E o Duga não tem avião.
1: Não
0: Duga,
1: tem avião?
0: O Duga tem uma Kombi velha que distribui butiá para a galera, entendeu?
1: Porque
0: então o Duga é o maior produtor de butiá lá do sul do mundo.
1: É?
0: É, então...
1: A não ser que viesse por Imaruí, né?
0: Como é que é?
1: Por Imaruí também podia, se bem que a viagem fica maior, né? A longa.
0: Aí eles teriam que sair na sexta-feira.
1: É, teria que sair na sexta-feira com hospedagem aqui no Sambaqui.
0: E falando em Imaruí, a semana passada a maré encheu e também não dava para passar aqui na ponte.
1: Tava difícil.
0: Aí chegava aqui na ponte e voltar. O melhor foi cancelar.
1: Então tá certo, então tá certo.
0: Beleza, galera. Canfa Paulo neste domingo, hein? A Penha vai parar. Alô, Alcino Lauro Nunes.
1: Já acertasse com eles? Vocês vão na primeira ou na última?
0: Eu gostaria de ir na última, lá em Paulo Lopes, ver a grande decisão. Mas vai depender do...
1: Do Alcino.
0: Do Alcino, né?
1: Do cientista.
0: Do cientista. O cientista, vamos ver o que o cientista vai decidir. Porque neste domingo, cara, teremos jogão de bola.
1: E aí vai só tu e o cientista?
0: Não, neninha também.

0: também, o Traíra também vai.
1: O Mister também.
0: Vou convidar o Mister Traíra também. Com transmissão dos bigodes da bola para todo o território nacional.
1: Esse aí transmite. Esse
0: inclusive
1: aí transmite.
0: Internacional.
1: Não, internacional.
0: Também. Internacional
1: o
0: também.
1: Bigodes da bola é acompanhado no exterior, cara.
0: No exterior, é. Justamente. Direto da Penha do estádio Embraer Souza, Ribeirão e Grêmio. Não tem mais ingressos.
1: Lotado.
0: Cova triste. Olha aqui. Paulo Lopes.

0: que ele é gordinho,
1: o Bolota ocupa
0: ele vai
1: mais
0: ter que entrar fazer pedindo licença pro pessoal.
1: É.
0: Ou ele chega cedo e não almoça. Para ele não almoçar, não tem jogo.
1: Não, mas ele, que hora que é o jogo?
0: O jogo é às 3.
1: Às 3? Dá tempo dele almoçar, almoça na churrascaria, faz um estrago ali na churrascaria por conta do bigodes da bola.
0: Jesus.
1: Né? E aí depois vai ele e o Arthur para lá.
0: Meu Deus.
1: O Arthur também não deve ser muito ruim de boca, não?
0: O Arthur?
1: É.
0: Já leva a família toda, cara. Já colocou a mulher de fotógrafa.
1: A filha opera os equipamentos.
0: Acabou-se, né?
1: E aí o que é que acontece? Cai num restaurante e estrago é grande, cara.
0: Estrago é grande. Garotão, são dois jogos. No Embraim Souza promete lotar. E a festa será maior ainda. Lá em Paulo Lopes, no Amadeu Moisés.
1: Que aí é o fechamento, né?
0: Na grande final. Fecha. É o fechamento. É. E com chave de ouro. É aquele campeonato que não teve tribunais. É aquele campeonato que não teve um probleminha.
1: É.
0: Aquele campeonato feito como o futebol amador tem que ser.
1: Paulo Lopes está de
0: parabéns.
1: Parabéns
0: à Prefeitura Municipal de Paulo Lopes em sua gestão. Essa prefeita é a segunda gestão pelo qual eu divulgo o Canfa Paulo, mas parabéns ao secretário de esporte, ele que é o responsável por essa pasta.
1: Ele que organiza, né?
0: Ele que organiza, parabéns.
1: Ô Bi, alguém tem vantagem, Bi, desses dois aí?
0: Não tem vantagem.
1: Ninguém tem vantagem.
0: A vantagem vai ser adquirida no primeiro jogo.
1: Caso
0: o Grêmio
1: fazer 2-0, quem fizer 2-0, o outro vai ter que fazer 3, para poder ficar contido.
0: Vai ter que fazer 3, mas o jogo é complicado.
1: É complicado, né?
0: O campeonato é complicado.
1: O ideal seria um empate ali, né? Que aí deixava tudo por último jogo.
0: Eu tiro pelo Rio Vargedo, que venceu a Auxiliadora, perdeu para a Auxiliadora na fase de grupos, na primeira da final, na segunda da final ele vence nos pênaltis e é campeão. Então, campeonato é complicado.
1: Futebol é interessante,
0: E é por isso que é gostoso.
1: É.
0: Porque se eu soubesse quanto seria França e Inglaterra, eu não estaria ligadinho na TV logo mais.
1: É bem isso aí. E né? Tudo pode acontecer.
0: Garotão, são 11 horas e 17 minutos. Eu quero dar um recadinho para você. Vamos trocar a agenda esportiva por aquelas músicas que quando eu chego aqui estão tocando.
1: Músicas, aquele breguinha famoso, né?
0: Não, aquilo não se chama de brega, se chama de atualidade. Brega é o pessoal que curte hoje esse hip hop. Esses são bregas.
1: É.
0: Agora, aqueles que voltam aos anos 80 e curtem músicas como as músicas tinham que ser, com compositores classificados, aqueles sim. Essas são as músicas.
1: Fantástico. Não deixar morrer.
0: Tanto que se você fazer um baile hoje, ou você faz um baile para o pessoal já mais antigo, ou você faz um baile para dos anos 80. Você lota o...
1: Exatamente.
0: Lota o salão.
1: Bem
0: se fazer um baile para a juventude... Aí, sabe como é que é, né?
1: Tem alguns dessa juventude que gosta dos anos 80, cara. Tem alguns, são poucos, mas tem.
0: Não, justamente, mas se fazer um baile para a juventude hoje... Ó, galera, tem um... Só vai dar fumaça. Dou um tempo e volto já, rapidão.
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4: Onze horas, vinte e um minutos. Olha aí, galera, você que gosta do futsal, o Locks, que acompanha o Bia há 15 anos aqui no ginásio Paulo Roberto Martins, está pedindo adversário para amanhã às 20 horas, Bia. Excelente time, organizadíssimo, com arbitragem e tudo mais. Interessados, falar com o Bia. O Locks é o time do contador Gelson, o meu amigo da MAC Contabilidade e Assessoria. 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E devido às chuvas que assolaram o nosso litoral catarinense sábado passado, a terceira rodada ficou para esse sábado. Então, sábado, nós teremos Sugesso Cavamac Esquadre Temperson Norte, 18 horas e 30 minutos, 19 horas e 40 minutos, Ferti Santa Cobinazzi e Incor Futsal, e fechando às 20h50, Manuchar Fosfeia e Refisa Berlanda. 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São 11 horas, 24 minutos. Regional de Imbituba, sábado, dia 18 de julho, no Vila Nova Atlético Clube, teremos Vila Nova e Arroio. Fala em Arroio, um abração para o nosso amigo Ronaldão, que está lá em Laguna. Ele agora, Antônio Linhares, ele é mestre em construção civil. Será que...
5: Por onde ele passa, ele é mestre, cara.
4: O Ronaldão, é verdade.
5: Foi mestre no time ali, foi mestre, está sendo mestre lá. O Ronaldão é um cara...
4: E estão falando para mim, já mandaram mensagem, que ele é um mestre de peso.
5: De peso, né?
4: É um mestre,
5: mestre
4: de
5: peso pesado.
4: É, o andaime tem que ser bem reforçado.
5: Ah, mas mestre prepara o andaime para ele, né, cara?
4: Exato.
5: Ele é mestre, cara.
4: Abraço aí, bonitão.
5: Abraço, Ronaldão. A gente tava sentindo falta de ti aqui, Ronaldão.
4: Bem nessa aí, querido. Ronaldão, que está trabalhando com mestre de obras lá em Laguna, deixando o Venicinho triste, né? Ô, Venicinho. Ou alegre, né? Pelo menos ele não te coloca para pitar. Domingo, dia 19 de julho, no Vila Nova Atlético Clube, tem Vila Nova e Paulo Carneiro. Jogo marcado para as 10 horas da manhã. Também no domingo, dia 19, às 10 horas, União e Ouvidor, sub-23. Beleza? Juventus e Ouvidor. Olha aqui, ó. Juventus e Ouvidor, nas categorias livre, é às 14 horas. Estou na Ibiraquera, no José Souza Flor, pertinho da casa da Tainá, do Pica-Pau, que está dormindo uma hora dessa, com esse frio, com certeza, acasaladinho.
5: Pica-Pau, essa hora, está no ninho.
4: Acasalado, está no ninho. Ó, às 14 horas, lá no José Souza Flor, na Ibiraquera, pertinho da casa da Tânia e do Sabino, da Xanda, da Janaína, essa galera linda. Estádio José Flor será palco de Juventus e Ouvidor. Um abraço para o meu amigo Juninho, grande garoto. Ele que está nas semifinais falsa do Futset lá em Garopaba. O menino é igual a carro da pipoca. Aonde tem esporte, ele está participando. Brincadeira, hein? Antônio Linhares tocou aqui o meu iPhone 17. É o Carlos, meu amigo Carlinhos aqui de Itapirubá. Ele que fez uma obra de arte. Quando eu entrei nos vestiários do Itapirubá Futebol Clube, que eu vi homenagem ao meu saudoso ouvinte, Paulinho Paiacan, eu falei, você para mim é um artista. Isso aqui é uma obra de arte. Olha aqui. Sábado Itapirubá estará de folga. Se me convidar, eu também vou. Olha aí, ó. Tá querendo... Olha, aonde é que o Carlinho tá querendo se meter sábado, cara? Vamos lá na Congonhas tomar uma... O Mazo convidando o Carlinho. Jesus. Aí convido o Paulo Roberto Saquete. Meu Deus do céu. Deixa pra lá, Bi. Vem aí a 7ª Copa Garopaba de Futebol G7. Te preocupa com o que tu tens que te preocupar. Feminino, quarentões e cinquentões. A Liga Sul-Catarinense de Futebol 7 tem o prazer de convidar a sua equipe para participar da Copa Garopaba, que será realizada no G7 Esporte Center. Inscrições B se encerrarão no dia 20 de julho. Esse campeonato é chancelado junto à Federação de Futset de Santa Catarina e segue as regras da Confederação de Futebol 7 Brasil. Agora eu vou lá ver se encontro o meu amigo que mandou tudo para o B. Onde é que está o Nando aqui? Onde é que ele está aqui? Ele que manda tudo para o B. Então vamos lá. Olha aqui, ó. Este campeonato é chancelado. Tu já falasse, B. Cada equipe poderá inscrever 15 atletas à competição. Os 15 poderão ser relacionados para as partidas. Pode entrar todos os 15. Coitado do treinador se mexer errado. Inscrições. Femininos é gratuito. Olha aí, galera. Participe gratuita porque você é feminino e vai atrair a galera para ver vocês jogarem. Porque as mulheradas hoje estão dando show. Quarentões e cinquentões têm um valor certo. Eu vou passar o contato do Nano para você negociar com ele. Para retirada da ficha de inscrição, as equipes devem realizar o pagamento de um calção, que é um valor que vai garantir como você vai participar do campeonato. Se você não participar, você vai perder aquilo que você depositou. Ele tem que fazer isso, porque qualquer um pode pegar, e na hora do campeonato, cadê as 10 equipes? Parabéns, garotão. Nos quarentões nascidos em 1986, podendo contar com um goleiro nascido em 1991. Se eu tivesse 40 anos, eu participaria. Mas como eu não atingi essa idade,
5: faz
4: eu
5: tempo,
4: estou,
5: né,
4: fora. Cinquentões nascidos... Calma, Antônio Linhares. Cinquentões nascidos em 1976, podendo contar com dois jogadores nascidos em 1981. E mais o goleiro também nascido em 81. Aquele 81, né? Aquele anos 80, aquele anos das nostalgias. 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Fale com o Bonitão, que ele vai explicar para você o que vai acontecer nesse baita campeonato. Beleza. Tem resultado chegando. Tem. Destaque para o clássico que parou o Cangueri final de semana. Aconteceu no último domingo, lá no Cangueri, no estado Manuel Bernardino. 52 do Corinthians 2, 1 para o Cine e Pesca. Olha aqui, ó, bonitão, mandou eu divulgar a semana toda que era Ponta Grossa. Aí chega em cima da hora para me enganar, coloca Cine e Pesca. Brincadeira, hein? Os gols do Corinthians, Edinésio e Marcelo. E assim mandou o meu amigo Luiz. Ô Bi, o Timão jogou com Túlio, Lindomar, Júlio, Zé Roberto e Gil. Misael, Marcelo, Dé e Vando. Edinésio e Gilberto. No banquinho ficou Luiz. Ô bonitão, onde tu deveria ficar? Não leva um sofá da casa para tu ficar sentado. Luiz, Thiago, Quintino e Claudenir. Corinthians agradece a boa disciplina da equipe visitante. Esse é meu amigo Luiz, o maridão da Glória, que está todas as noites com sua TV ligadinha para só para olhar para o Bi, né? E escutar as besteiras que o Bi fala aqui. Está aqui Adriana As Patroas. Boa tarde, minha querida. Obrigado pelo carinho desta audiência. Toninho está digitando, mas quando o Toninho digita, eu já nem gosto de dar uma olhada. Toninho, daqui a pouco eu dou uma olhada, Toninho. Que agora eu vou para o apoio cultural, porque eu deixei meu manga larga em casa. Falei o seguinte para o Borracha, meu irmão. Não deixa esse cavalo passar fome. Ele falou o seguinte: aonde eu posso comprar ração? Eu, calma, te liga na NBC-FM a partir das 11 horas. 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Eu dei uma mancada no dominó, o Leif fez cara feia, eu levantei da mesa. Pronto. Só que aí eu pensei que não teria substituto, sentou outro no meu lugar.
5: Sim, não pode fazer cara feia? Hã? Não pode fazer cara feia?
4: Não, porque ele já vinha fazendo há tempo, que eu já venho jogando mal há tempo.
5: Tu era parceiro dele?
4: Eu sou parceiro dele. Ah, tá negando a pedra pra mim, que não sei o quê. Tu sabe que eu saí na barata, como é que tu matou a barata? Eu disse, calma, cara, calma, não é bem assim. Não é bem assim, entendeu?
5: Tem a parada pra...
4: Tem. Aí o...
5: Vai dar atração?
4: Aí você manda o programa. Eu pego, vou escutar o programa e jogar dominó. Ele, tu já não joga nada e ainda tá com o celular não. Eu disse, tá, joga vocês que eu saio.
5: Aí tava aí tu meu... pensou que ia acabar o jogo?
4: Ah, pensei, não, mas aí o Quinho...
5: Já tinha reserva.
4: É, o Quinho, que é o filho do saudoso amigo Louro, irmão do Nuno, essa galera linda que frequenta o ginásio, estava no banco. Eu disse, querido, faz aquecimento e entra no meu lugar, que eu não quero mais. Beleza? 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Antônio Linhares, você e o Neninha estão prometendo vir aqui fazer um peixe. Não aparece, mas nós estamos aqui com as grelhas tudo prontinhas para você.
6: E agora está ruim de pegar peixe, né?
4: Calma, Antônio Linhares. É, tem que arrumar a ponte para depois nós arrumar o peixe, né?
6: Liberar os peixes.
4: Bem assim.
6: Fala. Da ponte, libera os peixes.
4: Antônio Linhares, fale com a Rafaela. Mas antes de falar com a Rafaela, eu vou enviar a programação de hoje para você, tá? Porque... Aqui, Toninho. Onde é que está aqui, Toninho?

0: respeitar as pessoas que estão ali fazendo o melhor para você. Beijo, Rafa. Arena RC Futset. Em breve estarei aí com o meu time. Aí você vai ver o que é jogar. Antônio Linhares solta o áudio da dona Rafaela.
1: Bom dia, Bi. Então, a programação de hoje aqui na Arena RC Futset é às 7 horas. É o time feminino, sem freio. Às 20 horas, é o time do Barros, é um rachão da Praia do Lessa. E às 9 horas, é o time do Bombeiro contra o time do amigo do Jaquinho.
0: Beleza, dona Rafaela. Esse árbitro Jackson, popular Jaquinho, tá metido. Vou te contar, já está lá no Ribeirão de Cangiri, jogando contra os Bombeiros. Vou te contar, hein, Joaquim. Prepara o teu time que eu estarei preparando o meu e te dou 2 gols de diferença. Rafa, beijo, querido. Obrigado pelo carinho dessa audiência. Vamos para os jogos confirmados para esse final de semana. Destaque para os veteranos. No Campo Duna. Ah, Jesus, tenho que falar nele de novo. No Batista Pereira Pacheco, em busca da 4ª vitória consecutiva, Mr. Bolota comandará o Campinense contra o Palmeirinhas da Vila Nova. Alô, meu amigo Gilton, esse cara tá escolhendo só time alviverde para vencer. Ele venceu a Vima e falou o seguinte para mim: fala para o Gilton vir quente que eu estou fervendo. Olha aí, Gilton, que provocação. Ô, Gilton. Não faz isso, né? Vai lá e goleia esse menino para mim ter o prazer de fazer o programa segunda-feira. Na Ferrugem, no Valmo Silva, Nativos e Costeira. Alô, meu amigo Wilson. Tudo bem, meu querido? Você mora no meu coração e não paga aluguel. No Sambaqui, no José Machado, jogo sobre análise do DENIT. Sambaqui cancela com União de Taquarussu. Chegaram a um acordo, Duga e Heraldo. Quem perdeu nesse acordo fui eu. Você quer saber o porquê que eu perdi? Porque o Doug é o maior produtor de butiá. Ah. Ia trazer 1 litro para mim. Quando eles cancelam o jogo, eu fico sem 1 litro.
2: Mas não marcaram outra data? Ou...
0: Oi?
2: Marcaram outra data?
0: Ah, não vou marcar nada, cara. Eles não vão marcar porque sabe como é que é, né? Se eles marcarem, eles vão marcar escondido. Eu não vou nem estar divulgando, né? Fala, minha amiga Adriana, cantora. Bom dia, meus amores. Bom dia, minha querida. Ô, meu amigo Heraldo. Olha aqui, o Aval de Laguna está confirmando com o Sambaqui, hein? Então, um abraço no Jefferson Luiz. Entre em contato com o Heraldo. Sambaqui é excelente pessoal, excelente campo, um acolhimento sensacional, pelo qual quero deixar um abraço para toda a diretoria do Sambaqui, pelo qual eu sequei muitos litros de conhaque durante 10 anos. Esse foi o motivo pelo qual o juiz deu a cláusula ganha para o presidente Flávio e ele não me pagou a rescisão de contrato.
2: Os estoques lá, botasse tudo em baixa.
0: As provas do Flávio no fórum foi os litros que eu tinha tomado. Aí o juiz foi somar. Seu José, você quer somar, fazer uma conta do que você gastou ou o que você está pedindo? Seu juiz, você deixa assim.
2: O que gastou é maior.
0: O que eu gastei é maior. Um abraço para a Raquel, esposa do João Messi, para o seu João Teodo, a dona Maria Valda, Arilto e esposa, toda esta galera linda do Sambaqui. Heraldo, ô meu zagueirão, pena que você torce para o Fluminense. Olha aqui, Jefferson Luiz do Aval vai entrar em contato com você e sim vai confirmar com veteranos do Sambaqui. Por quê? O Trevo de Laguna não precisa passar na ponte. Isso, entendeu? Isso. Aí fica mais fácil e teremos um joguinho confirmado. Então um abraço para essa galera linda e espero que o Jefferson acerte com o Heraldo para eu ter o prazer de estar divulgando que neste sábado, no José Machado, no Sambaqui, Sambaqui vai parar com transmissão somente para os Barreiros, Riacho, para o Rio Duna também, Bi. Isso mesmo, para o Arroio de Dentro e Arroio de Fora, Sambaqui e Aval de Laguna, que é a Associação de Veteranos Amigos de Laguna. Fala, Antônio Linhares.
2: Não, porque o Sambaqui não pode ficar muito tempo parado, não é igual o Londo que joga uma vez por mês, Sambaqui. Tem que manter o ritmo.
0: Se tu não falar nesse time pra mim, eu agradeço. Quanto o Neninha tiver por lá, tu não me fala nesse time. Certo?
2: O Neninha vai longe, o contrato dele é grande, né?
0: Fala no Boiodo,

0: fala no William, fala no Coceira, fala no... Agora tem o... o Moreno lá, como é que é o... que a música dizia. Tem até o centroavante lá, o Marcelo Moreno. É, essa galera toda. Só não fala no Neninha, que deve estar aqui no Álvaro ligadinho. É. Entendeu? E a música diz que eu anunciei a minha demissão. Ele que me tirou do time, que bicho traíra.
1: Trairagem.
0: Domingo às 10 horas, aqui no Mirim, o Cabaré recepcionou o Pelada de Terça. E o placar foi 1-1. Um abraço para o amigo Lucas Inocente. Agora vamos para os jogos que marcarão o final de semana. No Estreito, no estádio Dino José. Alô, meu amigo Fabiano, popular Bi. O Beira-Mar vai recepcionar uma excelente equipe. Eu recomendo... A única coisa que eu não recomendo para você é fazer pedido para eles. Por quê? O MEC vai visitar o Beira-Mar do Estreito e eu não vou dar o contato de ninguém para você não pedir para levar alguma coisinha do Alambique. Caso contrário, você vai falir o Alambique. Beira-Mar e MEC. Que jogo, hein? É o jogo da amizade. Alô, Juvenal. Caso você resolva levar alguma coisinha, aí dá um toque para o Bi. Quem sabe eu acompanharei a delegação do MEC. Já sábado no Mirim, alô meu amigo Paulo César. No Vôneipinho será palco de Estrelas do Passado e Juventus da Ponta da Barra, lá de Laguna. Já no Brajo Marcos, lá em Tubarão, lá no Fábio Silva, União Operária. Alô, meu amigo Jonathan, recebe o União Jaguar de Jaguaruna. Tem mais, Bi. Tem no KM 37, Campo do Juventude, Barreirinhos e Amigos do Gué. Grande Gué, um dos melhores pintores ali de Capivari de Baixo. No estádio Nereu dos Santos, alô, seu Aldo, alô, dona Serlei, lá em São Martinho, Santos e Monte Alegre de 13 de maio, é o time do Jedinho. Em Vila Nova, no bairro Divisa, Amigos da Bola vão recepcionar o bom time do Encantadense. Já em Capivari de Baixo, terra de Serlei Aguiar Mendes. Não, Bi, não é terra de Serlei Aguiar Mendes. Hoje reside Serlei Aguiar Mendes. 3 de maio e Águia Dourada de Pescaria Brava. Já em Congonhas, lá no Antônio Silvestre, Palmeiras recebe o Beira-Mar da Cigana, lá de Laguna, do diretor Jomar Boto. É também em Congonhas, do Henrique Meneghel, Congonhas e Arsenal, do meu grande amigo Toninho, o moço da Brasília Amarela, o meu pato do dominó, Arsenal do bairro Passagem. São 11 horas, 45 minutos. Dou um tempo e volto já, rapidão.
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2: Onze horas, 48 minutos. Alô, seu Leôncio. Tudo certinho aí, meu velho? Tudo certinho, né? Alô, Digling! Tudo certinho? Falta eu fazer uma visita a você, né, meu querido? Deixa o tempo dar uma esquentada, tá bom? Alô, meu amigo Valmo! Certinho? Grande Valmo! Meu amigo, o grande, o saudoso irmão do meu amigo Dauro. Peraí. O João é irmão do saudoso amigo Dauro. Sempre ligadinho aqui no programa. Ô, Bi, não perca um programa seu. O Tono ali no Retiro, não perca um programa seu. A todos vocês que estão ligadinhos, a dona Salésia, o Bia agradece o carinho dessa audiência. A Marcinha, lá na WF Tintas, o Zig em sua mecânica. Ô, galera, a gente não consegue lembrar de todos, mas se pudesse, abraçaria todos e mandaria um alô para todos aqueles que estão ligadinhos aqui nas nossas programações da nossa NBC-FE. Beleza? Só dou um recadinho para você, tá? Nós estamos com a novidade aqui no bairro, cientista. Mas eu vou dar outro local melhor e mais seguro para você. 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E eu deixo um abraço para o cientista Alcino Lauro Nunes. Por onde você anda, garoto? Você deve estar escondido, né? Com certeza. Não, Bi. Concentrado. 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São 11 horas, 50 minutos. Eu vou para Boa Vista, lá em Criciúma. Em Boa Vista, Criciúma, tem Primos e Companhia recebendo o Apollo 16. Em Aiurê, Grã-Pará, tem Aiurê e Baixadinha de Gravatal. No Mendes Fernandes, lá em Bom Pastor, tem Ecos e Floresta de Laguna. Em Capivari de Baixo, lá no Franciscão, Campo do América, Danoninho e São Roque de Gravatal. Em Garopaba, na Associação Cultural Ibirakera Gramense. Alô, meu amigo Juninho. Tem Gramense recepcionando a família Líbio, lá de Laguna. Em Garopaba, Real Ferraz e Unidos da Ponte, em Campo Duna. Lá no Batista Pereira Pacheco, em busca da quarta vitória, Campinense do técnico Bolota vai receber o Palmeiras aqui de Vila Nova. E eu estarei torcendo para o Palmeiras. É o único Palmeiras que eu torço. É para o Vila Nova. Porque o outro não dá, Bi. Porque está disputando pau a pau contra o Flamengo. Em Meleiros, alô, meu amigo Alex. A Semel recebe o Torrense. Jogo marcado para as 15 horas. Semel que contará com a volta dos titulares Alex, Nego Bofante e Ford. Já no Pedro Guide, lá no São João, tem São João e Lagoão. Em Sanga Grande Meleiros, Sênio Sersã e Santa Cruz de Araranguá. É o futebol amador sendo destaque aqui na agenda esportiva. Domingo teremos clássico de quarentões e cinquentões, Bi. Então vamos lá. Vamos lá falar por onde existem esses jogos. Eu quero dar uma olhada, ver se eu tenho uma vaga, ver se eu consigo. Vamos começar pelo campo do São José. Quarentões, olha aqui, Clube Aranha contra o Quarentões Água Boa. É lá em São José, Criciúma, pelo qual eu deixo um abração e desejo uma ótima recuperação para o meu grande amigo Aranha. Ele que não está conseguindo caminhar muito bem, com alguns problemas, mas se Deus é por nós, quem será contra nós? Lembrando que o Asa de Armazém está pedindo adversário para jogar em casa neste sábado. Interessados, fale comigo no privado, que eu tenho o contato do Thiago. Asa de Armazém, Associação Sênior Armazém. Excelente galera. Olha aqui, galera. Você que mora da ponte para lá, está aí, ó. Está sem jogo? Só entrar em contato com meu amigo Thiago. Ô, Bi, eu não tenho o contato do Thiago. Entre em contato comigo, bonitão, que eu passarei o contato do Thiago. E você vai passar uma tarde agradabilíssima lá em Armazém. E vai tomar uma coisinha para esquentar, porque a meteorologia está marcando 8 graus abaixo de zero. Jesus. Já o São Cristóvão do meu amigo Jailson, do Cássio, do Geraldo da Caledinhas, que eu já nem falo mais nesse menino. Lá em Armazém, procura jogo em casa, mas para domingo, Bi. Os interessados vão no meu privado, que eu passarei o contato do Jailson. Já o Independente de Sara, adversário para jogar dia 18 de julho, quer jogar fora de casa com despesas divididas. Sábado em Ilhas, olha aqui, ó, sábado em Ilhas, tem Ilhas Futebol Clube e Bruder, lá no Balneário das Ilhas. Já o Amigos do Paulinho pede adversário para jogar dia 9 de agosto. Mas dia 9 é jogo dos pais. Ele disse, não, me dá um tempinho. Não anuncia, não. Mas já que eu anunciei, ó, esquece o que eu falei. Sábado, dia 18, no bairro Primeira Linha, no estádio Alípio Beloli, em Criciúma, tem Master Primeira Linha recebendo o Master Flamengo. Master Primeira Linha, que dia 10 completou 40 anos de fundação. Muitas glórias, muitas amizades, muitas resenhas. E ontem foi o homenageado aqui na Agenda Esportiva. E eu quero mandar um abraço para o Rafael Guide, pelas palavras, pelo carinho e pro valor, como é que é a cidade do Carvão. Quarentões, quarentões, domingo na Roça Grande. Será? Eu acho que tá frio. O Antônio Linhares. Esse Rodinei leva tanta sorte que domingo está frio. Eu não vou sair de casa. Pô,
3: não conseguisse ainda, cara?
2: Ah, era domingo, cara, mas tá muito frio, cara. Brincadeira, cara. Domingo na Roça Grande, no João Batista Alves, tem Botafogo e Primos. Será que dá pra me dar um cheguinho por lá? Sei não. Pedi o carro pro Arley.
3: Ele vai estar lá.
2: Se o Arley me emprestar o carro, se ele tiver essa coragem, primeiro ele coloca sábado o carro do seguro. Aí ele me empresta, eu vou lá e acerto com... Aí o Rodinei. Aí
3: dá uma passadinha lá, cara.
2: Aí tu não escapa. Isso mesmo. Eu vou aqui no grupo, que eles estão aqui me criticando aqui, ó. Ó, não entendi. Ó, Paulinho Saquete, ó. Botou aqui, ó. Ó. Ó, para aqui. Aqui, ó. Mandaram aqui pra mim. Ó, Esporte é dia de jogo, hein? Vem aí um grande confronto. Esporte Clube Rio Prainha e UME. É neste sábado, dia 18, no Rio Prainha. Campo estádio, saudoso amigo Joel de Abreu. Aí eu mandei o seguinte aqui. Coloca rápido, menino. Por quê? Porque agora que ele colocou. E a galera coloca os jogos sempre antes do programa. Foi isso aí, meu menino. Domingo na Roça Grande, no João Batista Alves, tem Botafogo e Primos. Na Palhocinha, no Taurino, Lavo Pacheco, tem clássico. Clássico da cidade, Bi. Porque Palhocinha agora já é cidade. Já é cidade. De ontem para cá já construíram shopping, construíram uma rodovia. Olha, não vou nem falar. Vocês querem saber a verdade? Vão até Palhocinha. Quarentões do Palhocinha e quarentões do Encantadense. Jesus, hein? Um abraço para o amigo Fabrício Coloral, que passa tudo de primeira para o Bi. O que é de quarentões e cinquentões, esse guri fica só buscando para mandar para o Bi, hein? Brincadeira. Aí eu falei o seguinte, quando você tiver uma firma, eu deixo a contabilidade comigo. Ele disse, ah, Bi, cara,

0: Aqui é coisa quente. 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Toda essa galera. E eu falei na Tânia, no Sabino, apareceu a Janaína. Fala, minha linda. Mandou até uma foto para o Bi. Ô, Bi, bom dia. Estou ouvindo o programa esportivo. Estou indo para o centro. Obrigado pelo carinho dessa audiência. Muito prazer em revê-la. Você está bonita. Antônio Liares, são 11 horas 58 minutos. 11 horas 58 minutos. Daqui a pouco nós vamos assistir Dembélé
1: para mim é o grande nome da França.
0: Dembélé.
1: O artilheiro é o Mbappé, mas o Dembélé.
0: Mbappé, Dembélé. Isso.

0: Não, dependendo da vitória, se ele vem fazendo um trabalho legal...
1: Mas o francês ganhou uma e está prestes a ganhar outra.
0: A geração francesa é uma geração que vem sabendo utilizar os seus jogadores de base, o que o Brasil não está sabendo.
1: Treinador há 10 anos no cargo?
0: Há 14 anos no cargo.
1: 14 anos.
0: Então você vê.
1: 14 anos no cargo.
0: Você tem um moleque de 28 anos hoje...
1: Não, ele já... O jogador já sabe o que é que o treinador quer.
0: Bem nessa aí, garotão.
1: Entendeu? E o treinador já conhece o treinador, já tem como implantar o esquema dele, o sistema de trabalho, tudo. Tem que ter tempo, tem que ter tempo. É o que nós vamos fazer com o nosso agora. Nosso agora, a partir de agora, não tem chance.
0: Não, não tem chance.
1: Não tem mais chance.
0: E outra coisa.
1: A chance dele era essa, que ele pegou um bonde todo baleado.
0: É. Tá. Na próxima...
1: Mas na próxima, não.
0: Eu até não sou... Eu sou contra um treinador italiano. Por quê? Ele não está todos os dias observando as categorias, as joias que surgem no futebol brasileiro. Então, eu acho que cada caco no seu galho.
1: Mas
0: e o futebol brasileiro é um futebol pentacampeão e não precisa de um treinador italiano para a gente voltar a ser...
1: Mas eu acredito que ele vai fazer bem.
0: Ele pode até fazer, tudo bem. Ele já fez 20% de aumento. Ganhava 5 milhões de reais, passou a ganhar 6 milhões. E eu acho que com esse dinheiro daria para a gente fazer um trabalho muito bom nas categorias
1: de base. Poderia contratar o Bolota.
0: E pensar...
1: Mais barato.
0: Muito mais barato.
1: Mister Bolota está aí dando
0: Bolota
1: sopa.
0: Mister Bolota está aí. E justo. Poderia ser o marido da Yane.
1: Também.
0: Mas aí, como o samba aqui não está bom, não está bem...
1: Não. O momento é do Bolota.
0: O momento é do Bolota.
1: O momento é do Mister Bolota.
0: Garotão, são 12 horas, 1 minuto. Foi um prazer estar mais uma vez aqui com você.
1: Vamos almoçar.
0: Agenda Esportiva teve a apresentação do Bi, trabalhos técnicos Antônio Linhares. Logo mais, a partir das 19 horas, 19:02, 19:03, você vai assistir esse Moreno Bonito. Já sabe que sou eu no YouTube, Seara Esportiva. E vai trazer tudo o que a gente apresentou agora novamente para a sua telinha. Aí você vai ficar por dentro do que vai acontecer no futebol amador, porque eu só voltarei quinta-feira. A minha religião não permite trabalhar amanhã. Beleza, Antônio Linhares? Agenda Esportiva teve a apresentação do Bi. Trabalhos técnicos Antônio Linhares. Agradecemos a Deus e a você que nos deu o carinho da sua sintonia.

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2: 12 horas e 3 minutos.
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0: Vem ser minha flor, vem. Obrigado, gente. Obrigado. Bom demais.
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0: 12:29.
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8: Registro de Nascimento. 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Pois é. 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Mas existem também algumas regras a serem seguidas. 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O prazo para o registro de nascimento é de 15 dias, mas esse prazo pode ser ampliado em até 3 meses para os lugares que ficam a mais de 30 quilômetros da sede do cartório. Quem tem a obrigação de fazer o registro é o pai da criança, mas na falta ou impedimento do pai, a obrigação será da mãe. Neste caso, o prazo é prorrogado por mais 45 dias. No caso de pais que não são casados e que queiram constar o nome dos dois no documento, é precisa a presença do pai e da mãe no cartório para fazer o registro de nascimento. Mas atenção! Se tanto o pai quanto a mãe estiverem impedidos de fazer o registro, a obrigação caberá a um parente mais próximo que seja maior de idade. E se não existir esse parente próximo? Bem, aí quem deve fazer o registro são os administradores de hospitais ou os médicos e parteiras que tiverem assistido o parto ou ainda pessoa idônea da casa onde a criança nasceu.
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3: 12 horas e 41 minutos.
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1: Agora sujou.
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3: Pelos bares do Brasil, Rio de Janeiro, Suel!
4: Cart Love! Que prazer estar aqui, irmão!
3: Falando de amor!
4: É o que a gente gosta de fazer,
3: né? É isso.

0: Cashmob, você superou?
1: No dia em que eu te superei.
2: Ô, gente, bom demais. Bate palma pra Suel aí, velho.
0: Obrigado!
2: Maravilha, meu irmão. Porra, que isso.
0: Que música gostosa, hein?
3: 13 horas e 13 minutos.
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0: Boa noite, Uberlândia! Prazer imenso ter vocês aqui com a gente nesse dia tão especial, viu, gente? Obrigado demais, tá?
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2: 13 horas e 35 minutos.
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4: Exames, registros e prontuários médicos. 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Esse mesmo documento deve também ter a digital da mãe. 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Os hospitais devem também manter alojamento conjunto, permitindo que recém-nascido fique junto da mãe.
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0: Boa tarde, amigos da Rádio NBC FM. Está começando mais um Balada para você aqui na sua FM 98.3, a rádio que está sempre ao seu lado. 14 horas e 7 minutos, abraçando toda a galera que está sempre na sintonia, abraçando também todos os nossos apoiadores. Uma excelente tarde aí para toda a galera, né? E olha, não esquecendo que nessa quinta-feira a Associação Renascer da Terceira Idade tem a alegria de convidar você e seu grupo para uma tarde de muita música, dança, alegria, bebidas e comidas típicas. Dia 16, quinta-feira, às 14 horas, começa às 14 horas, lá na Associação Renascer da Terceira Idade, que fica ali ao lado do Ginásio de Esporte de Nova Brasília, ali na Limpa. Será uma tarde animada, feita especialmente para todos que gostam de se divertir e compartilhar momentos de amizade e descontração. Agradece o convite a nossa amiga diretora, a Nereci. Um grande beijo lá para a Nereci e toda a galera lá da Associação Renascer. Vamos com o giro de notícia para você ficar por dentro de tudo que está acontecendo nesta tarde, né? Nesta tarde, tá? Aconteceu de manhã para entrar no relatório agora da tarde para você. Vamos ver o giro de notícia trazendo tudo para você agora à tarde.
1: Terça-feira, 14 de julho de 2026. Este é o Giro de Notícias. Eu sou Leno Falck e você acompanha os destaques do momento. O preço do petróleo disparou e atingiu o maior nível em cerca de 4 semanas depois que a tensão entre Estados Unidos e Irã voltou a aumentar. O barril do petróleo Brent, referência internacional, subiu 4,33% e chegou a quase 87 dólares. O senador Randolph Rodrigues, do PT do Amapá, líder do governo no Congresso, disse que o governo e a oposição chegaram a um bom acordo para aprovar a medida provisória do piso do frete. A MP caduca na próxima quinta e é condição de organizações de caminhoneiros para evitar uma paralisação nacional no país. Os ministros do Tribunal Superior Eleitoral se reuniram hoje com representantes de institutos de pesquisa eleitoral. A ideia foi discutir orientações para as pesquisas de intenção de voto daqui para frente. O ministro Alexandre de Moraes, do Supremo Tribunal Federal, determinou o início imediato do cumprimento da pena dos 5 condenados pela morte da vereadora Marielle Franco e do motorista Anderson Gomes. Moraes declarou o trânsito em julgado da ação penal sobre o caso, encerrando as possibilidades de recurso contra as condenações. As inscrições para o FIES do segundo semestre, que ajuda a pagar cursos privados de ensino superior, começaram hoje. Os interessados devem se inscrever até às 23 horas e 59 minutos de 17 de julho por meio do portal Acesso Único. O Giro de Notícias é uma produção da Agência Rádio Web. Texto e apresentação, Leno Falck. Edição, Mário Melo.
0: Bem, agora são 14 horas e 10 minutos, e olhe, o Conselho eleva de 30% para 32% o teor de etanol na gasolina por 180 dias. Vamos ver a justificativa.
2: Conselho eleva de 30% para 32% o teor de etanol na gasolina por 180 dias. Brasil deixará de importar 900 milhões de litros de gasolina por ano. O Conselho Nacional de Política Energética, CNPE, aprovou, nesta terça-feira, 14, o aumento temporário de 30% para 32% no teor obrigatório de etanol anidro misturado à gasolina. Válida por 180 dias, com possibilidade de prorrogação, a medida visa a reduzir a dependência brasileira de combustíveis fósseis importados. Segundo o Ministério de Minas e Energia, a resolução do colegiado permitirá que o Brasil deixe de importar 900 milhões de litros de gasolina por ano e leva em conta a instabilidade do mercado internacional de petróleo e combustíveis, marcado pela volatilidade no abastecimento global. Estudos de acordo com o Ministério de Minas e Energia, a decisão foi respaldada por testes técnicos feitos pelo Instituto Mauá de Tecnologia, que mostraram a viabilidade da mistura em veículos leves e motocicletas, sem comprometer o desempenho ou o consumo, mesmo em motores não flex. Enquanto a nova mistura, E32, entra em vigor, o governo prossegue com avaliações para verificar os efeitos de teores ainda mais elevados, como o E35, ou seja, 35% de etanol anidro misturado à gasolina, com foco na durabilidade dos componentes automotivos e dos efeitos da utilização do combustível em longo prazo. Fornecimento ainda com foco na regulação estratégica do mercado de combustíveis. O CNPE aprovou outra resolução que atualiza as diretrizes sobre o fornecimento de biodiesel destinado a atender a mistura obrigatória ao óleo diesel B. Na prática, a medida impõe barreira à importação do produto. Embora se aplique exclusivamente a mistura obrigatória ao diesel B, a comercialização de biodiesel importado permanece permitida para os demais segmentos previstos na regulamentação vigente, explicou o Ministério, em nota. Pela nova norma, que ainda será publicada, o biodiesel para mistura ao óleo diesel B deverá ser produzido exclusivamente por unidades autorizadas pela Agência Nacional do Petróleo, Gás Natural e Biocombustíveis, ANP. De acordo com o Ministério, a decisão foi aprovada com base em estudos técnicos que avaliaram os impactos da importação de biodiesel e que indicaram que a capacidade instalada é suficiente para atender a demanda obrigatória, sem risco de desabastecimento. Fraudes. O CNPE também aprovou, na reunião desta manhã, novas diretrizes para intensificar o combate a fraudes e a adulterações de combustíveis. A nova resolução do Conselho, que ainda será publicada, reconhece como de interesse da Política Energética Nacional as ações fiscalizatórias da ANP com foco na proteção dos consumidores, preservação da concorrência e segurança do abastecimento. A norma incentiva a atuação coordenada entre instituições como Ministérios Públicos, PROCONs, Polícias, órgãos fazendários e o Instituto Nacional de Metrologia, Qualidade e Tecnologia, Inmetro. A resolução também prevê a atualização dos mecanismos de controle e rastreabilidade do setor, como a implementação da escrituração eletrônica certificada para operações comerciais de postos revendedores e o fortalecimento das capacidades laboratoriais da ANP para garantir a conformidade dos produtos comercializados. De acordo com o Ministério de Minas e Energia, a resolução do Conselho estabelece medidas para fortalecer a fiscalização, ampliar a rastreabilidade e aperfeiçoar o monitoramento do setor, matéria ampliada às 12h06.
0: Bem, agora são 14 horas e 14 minutos. Não esquecendo que hoje tem sorteio de pizza. Se você quer participar, mande uma mensagem para o WhatsApp da Irineia ou ainda uma mensagem para o meu WhatsApp, que é o 99670-3736, ou ligue no 33560595. Agora é hora de boa música para você ligado aqui na NBC FM 98.3.
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4: Bem, meus amigos, agora são 15 horas e 11 minutos. 15 horas e 11 minutos. Olha, se você quer participar, hoje nós vamos antecipar devido a motivo de força maior. Nós vamos antecipar o sorteio hoje. Sorteio hoje nós vamos fazer às 4 horas, tá ok? Então, quem quiser participar, aproveite e manda a sua mensagem. Ou ligue no 33560595, ou mande a mensagem para a Edneia, ou ainda uma mensagem no meu WhatsApp, que é o 99670-3736. Hoje, por motivo de força maior, a gente vai ter que fazer o sorteio às 4 horas, tá ok? Então fique ligado, acompanhando aqui a nossa programação. Vamos com boa música para você, ligado aqui na NBC FM 98.3.

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3: Bem, agora são 15 horas e 44 minutos. Olha, daqui a pouco, às 16 horas, nós vamos fazer o sorteio da pizza. Hoje, excepcionalmente, vai ser um antecipado, tá ok? Então, se você quer participar, ligue 33560595 ou mande uma mensagem para o WhatsApp da Edneia ou ainda uma mensagem no meu WhatsApp, que é o 99670-3736. 16 horas, o sorteio, tá ok? Vamos com boa música para você.

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0: Bem, meus amigos, agora são 15 horas e 55 minutos. Como prometido, vamos fazer o sorteio hoje um pouquinho mais cedo, devido a motivos particulares aqui que a gente realmente imprevisto, né? Boa tarde, deixa eu ver. Boa tarde, Edneia.
1: Boa tarde, Toninho. Boa tarde, ouvintes do Balada NBC. Mais uma terça-feira. E a gente aqui com sorteio de pizza para vocês.
0: Devido à força maior, nós tivemos que fazer...
1: Uma força bem maior. Bem maior. Então, a gente não vai poder fazer o sorteio aí 5.
0: É.
1: Né? Então, a gente vai fazer já. Já começou o jogo, Toninho?
0: Não, o jogo começa às 4.
1: Tá quase, né?
0: Tá quase. Me diz uma coisa, tem recado? Aproveite os recados.
1: Vou aproveitar e dar os meus recados paroquiais.
0: Para então, quem?
1: Pessoal, né? Convidar o povo, convidar o povo em geral para a nossa festa de São Cristóvão, que vai se realizar no dia 25 e 26 de julho, então o último final de julho,
0: certo.
1: Que é dedicado a São Cristóvão, né, o padroeiro dos motoristas, e então a gente convida que a gente vai ter essa festa. No sábado, às 19 horas, a gente tem missa, né, aqui na Igreja Matriz. Depois, em seguida, nós temos festa junina no salão paroquial, com quitutes da época, quadrilha, casamento de jeca e provavelmente um boi de mamão.
0: Aí
1: já
0: sim.
1: Já está aí. Quase tudo certinho pro boi de mamão
0: vir. O boi já está sendo engordado para...
1: O boi já está sendo engordado. Tá, então, sendo com certeza a gente vai conseguir, se Deus quiser.
0: Só não deixe esse boi de mamão fugir. Não deixe o boi
1: então,
0: de mamão fugir.
1: E aí, no domingo... Né, nós temos às 9h15 a procissão motorizada, saindo daqui da Igreja Matriz, passando aqui na Avenida Cônego Itamar Luiz da Costa, vai até o Comprão, entra na Novo Horizonte, passa na frente da Igreja do Mirim e retorna pela João de Carvalho. E às 10h15 nós temos missa festiva, presidida pelo nosso pároco, padre Pedro de Oliveira. Né? E após a missa, nós temos o almoço festivo, apenas R$ 45,00. Então você come...
0: Por pessoa.
1: Por pessoa.
0: Criança.
1: Criança até 11 anos paga metade. De 5 a 11 paga metade.
0: Certo.
1: De
0: até
1: 12
0: para
1: cima, até 5 não paga nada. De 0 a 5 anos não paga nada. De 5 até 11 paga metade. E de 12 para cima já paga inteiro, porque tem 12 que já come bastante, né?
0: Certo.
1: Então, mais do
0: tá
1: que
0: bom.
1: Eu. Então,
0: já chegam bem, né?
1: Isso. Então vocês podem procurar comigo aqui na...
0: Aqui na rádio.
1: Na rádio. Eu estou aqui todo dia tarde, né? Pode passar aqui. Eu vou deixar alguns cartãozinhos também com a Jana na Secretaria Paroquial e com todos os nossos festeiros. Também aqui na Farmácia Imaculada Conceição. Pode passar ali, pegar com a Luísa. A Luísa também já tem os cartãozinhos do almoço. E você que quer colaborar com a nossa festa, colaborar com essa amiga de vocês que está na labuta até outubro.
0: Está no desespero,
1: então,
0: quase,
1: a gente
0: correria.
1: É, correndo bastante, mas Deus vai dando força, né? Então, a gente conta com a colaboração e o apoio de cada um de vocês. E também, quem quiser fazer a sua doação, né, de pinhão, cachaça, vinho, açúcar, óleo... Pode deixar também comigo aqui na rádio ou ali na Secretaria Paroquial com a Janaína.
0: Fechou?
1: É quem se sentir tocado. Quando o coração tocar, você diz, vou dar um brindezinho para a Edneia.
0: Essa é boa, quando se sentir tocado.
1: E com certeza, Santa Terezinha vai abençoar ainda mais a vida de vocês. Porque a gente diz que quando a gente dá, né, para alguém, a gente faz também para Deus. Então, você está dando, não é para mim, para a Edneia e para os festeiros, mas sim para o engrandecimento da nossa festa de Santa Terezinha e para a nossa paróquia, né?
0: E a comunidade.
1: Que faz tanto pela nossa comunidade,
0: nossa,
1: né?
0: Comunidade,
1: então,
0: bem...
1: a gente sabe que as pessoas da nossa comunidade são parceiras, ajudam muito, então a gente conta com o apoio e a colaboração de cada um de vocês. Minhas amigas da Sagrada Família, Sônia, recado aí, traz para mim. Vou ficar esperando.
0: Ó, tá aí, ó. As meninas lá da Sagrada Família.
1: Já estão no bingo.
0: Já estão no bingo?
1: Já estão no bingo. Sônia, ah, hoje é mais cedo.
0: Que bom, então. Edneia, então vamos lá agradecer a nossa amiga Claudete, como sempre, as pessoas que ligaram para cá.
1: Nem fui mais
0: cá.
1: Na Claudete, não passei mais lá, não fui mais na Claudete.
0: Já tô vendo que tu só vai ver a Claudete depois da festa.
1: Tô,
0: né?
1: Vendo. A situação é crítica. É que é tanta coisa, eu disse pro Toninho, se eu não pirar esse ano, eu não piro mais. Mas nada que 15 dias de férias não regule a cabeça.
0: Exatamente. Pega uma folguinha aí de uma semana e já resolve
1: já tudo. Já dá tempo, vai dar tudo certo.
0: Então vamos lá, Edneia. Número 11, Edneia.
1: Número 11. Quem ganhou foi a Teia de Nova Brasília.
0: A Teia que ganhou.
1: Isso. Ó, Teia.
0: A Teia já sabe, né?
1: Teia já sabe.
0: Já sabe.
1: Pega o cartãozinho aqui com a gente e pega a pizza até na quinta-feira, porque sexta-feira já tem a grande demanda do final de semana, né? Até porque é inverno, o pessoal quer saborear uma pizza em casa.
0: E 7, 8 horas já é noite.
1: 6 horas já está daqui, já é noite.
0: Já é noite.
1: Já é noite.
0: Então tá bom então, Edna.
1: Falou então.
0: Então tem o teu compromisso hoje, né?
1: É, eu vou sair daqui a pouquinho. Exato. E só volto 6 horas.
0: Obrigado então, Edneia.
1: Falou, Toninho. Muito obrigado a todas as pessoas que ligaram, participaram, foi bastante gente hoje, né? E terça-feira, que você que não ganhou hoje, terça-feira que vem nós temos mais pizza para vocês.
0: Beleza então. Vamos com um pequeno intervalo e eu volto já.
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0: convidar esses dois amigos, dois irmãos, né, Adriano?
1: É isso aí.
0: Com vocês, Alan.

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1: Bem, meus amigos, agora são 16 horas e 54 minutos. Estamos chegando ao final de mais um programa. Agradecendo a companhia de todos. Tenham todos uma excelente tarde, uma excelente noite. E amanhã a gente volta. Fique ligado na nossa programação.
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3: 16 horas e 56 minutos.
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0: 17 horas e 22 minutos.
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6: Tratar bem é obrigação de médico. Ao consultar o médico, você está contratando um serviço. Por isso é dever do profissional da saúde dar informações ao paciente, cuidar do doente com zelo e diligência, usando todos os recursos da medicina. Quando atende, o médico assume uma obrigação de meio. Isso quer dizer que ele não tem a obrigação de curar, mas deve cuidar do paciente da melhor forma possível. Mas atenção! Às vezes há sim obrigação de resultado. É o caso das cirurgias estéticas, onde o paciente paga por determinado trabalho. Nas duas situações, o médico responde civilmente por qualquer problema que ocorrer com o paciente. Isso acontece, por exemplo, quando o médico chamar pessoa não habilitada para auxiliar, quando receitar substâncias tóxicas ou entorpecentes a dependentes, ou ainda quando agir de forma negligente ou imprudente no exercício da profissão.
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3: 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Anoiteceu, o
4: sino gemeu. 17 horas e 37 minutos.
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0: 18h02.
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0: É, Fernando Sorocaba. Tô vivendo a história de uma delegada que tá perseguindo minha vida, rapaz. Não tá fácil, não.
1: Ei, delegado, essa gosta de investigar, né?
0: Investiga, mas a gente ama essas danadas, né? Fala sério. Vamos lá, canta aí, vai.
1: Delegada, será que eu sou motivo de investigação? Isso é

0: Eu quero palmas pra João Neto e Frederico.
1: Neto e Frederico.
2: Valeu, galera.
3: Valeu, Fernando
1: Sorocaba. Obrigado, rapaziada. Vocês são demais. Obrigado a vocês.
3: Sucesso cada vez mais pra vocês. Parabéns, obrigado à equipe toda aí. Parabéns pelo DVD.

0: Coisa boa.
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2: 18 horas e 24 minutos.
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0: 47 minutos.
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4: Baixa o som aí, galera. 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Pode aumentar. Aumenta aí.
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0: 9 horas. Está no ar a Voz do Brasil. As notícias do governo federal que movimentaram o país no dia de hoje.
1: Olá, boa noite.
0: Boa noite para você que nos acompanha em todo o país.
1: Terça-feira, 14 de julho de 2026.
0: E vamos aos destaques da Voz do Brasil.
1: Meio ambiente e clima. Painel eletrônico monitora efeitos do El Niño no país.
0: Plataforma informa onde haverá excesso de chuvas, estiagem ou ondas de calor.
1: Hoje vamos falar sobre o fenômeno e como poderá afetar o Brasil. Luana Karen.
2: Entre as principais consequências esperadas para o Brasil estão excesso de chuvas na região sul e a estiagem nas regiões norte e nordeste.
0: Energia e combustíveis.
1: Conselho Nacional de Política Energética aprova aumento no percentual de etanol anidro na gasolina para 32%.
0: E aplicativo oferece ao consumidor informações sobre postos de combustíveis e canal para denúncias. Gabriela Noronha.
3: O aplicativo é gratuito e funciona como um mapa interativo no celular, ajudando o consumidor a descobrir quais postos são de confiança e quais devem ser evitados.
1: Proteção das crianças e adolescentes no ambiente digital.
0: Como o ECA Digital avança no combate à violação de direitos é o tema de entrevista com Fábio Meirelles, do Ministério dos Direitos Humanos e Cidadania.
4: Então, o ECA Digital é um grande avanço, traz esse princípio do ECA, né, da proteção integral, da prioridade absoluta para o ambiente digital, e ele hoje já é uma referência no Brasil e no mundo.
1: Hoje, na apresentação da Voz do Brasil, Luciana Vasconcelos e Luciano Seixas.
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1: O percentual de etanol na gasolina será elevado de 30% para 32%.
0: A medida aprovada hoje pelo Conselho Nacional de Política Energética tem previsão para valer a partir de 1º de agosto.
1: E terá vigência de 180 dias, com possibilidade de prorrogação por igual período.
0: O ministro de Minas e Energia, Alexandre Silveira, afirmou que a mudança é segura e que tem respaldo técnico.
5: Nós estamos completamente seguros de avançar até o E32. O Instituto Mauá nos deu o laudo de que nós estamos habilitados a fazer o aumento. E a transitoriedade é apenas uma maneira de nos precavermos a poder, dentro de 180 dias, nós vermos o que está acontecendo. A cada oscilação, nós sentamos e protegemos o consumidor e protegemos a economia nacional.
1: Ainda de acordo com o ministro Alexandre Silveira, a medida vai contribuir para a autossuficiência do país em meio ao contexto da guerra no Oriente Médio.
0: Na hora de abastecer o carro, quanto mais informações o consumidor tiver, melhor.
1: Por meio de um aplicativo, o motorista confere se o posto onde ele vai é um estabelecimento confiável.
0: E caso perceba alguma irregularidade, também é possível fazer uma denúncia diretamente à Agência Nacional do Petróleo, Gás Natural e Biocombustíveis.
3: O aplicativo ANP com você postos é gratuito e funciona como um mapa interativo no celular, ajudando o consumidor a descobrir quais postos são de confiança e quais devem ser evitados. O funcionamento é bem prático. Ao abrir o aplicativo, o usuário vê os estabelecimentos da região sinalizados por cores, como em um semáforo. Os postos recebem notas de 0 a 5 com base nas fiscalizações que a Agência Nacional do Petróleo, Óleo, Gás Natural e Biocombustíveis fez nos últimos 5 anos, sendo que a cor verde sinaliza os mais seguros e quem tem nota máxima. Já os marcados em vermelho acendem o sinal de alerta. Receberam nota 0 por causa de irregularidades recentes. Outras informações dos estabelecimentos, como endereço, CNPJ, quantas fiscalizações já receberam, resultado das vistorias e qualidade das amostras analisadas, também podem ser consultadas na ferramenta. É possível ainda fazer denúncias pelo aplicativo, como explica o superintendente de fiscalização do abastecimento da ANP, Júlio Nishida.
6: Cria um importante canal de denúncias do consumidor com a ANP, inclusive aquelas relacionadas a práticas de preços abusivos. De forma bem simples, fácil e intuitiva, o consumidor consegue fazer a sua denúncia no simples clicar de botões.
3: A plataforma pode ser acessada no endereço anpcomvocepostos.anp.gov.br e depois baixada no aparelho de telefone celular. Reportagem Gabriela Noronha.
1: produção brasileira de grãos no período 2025-2026 está estimada em 360 milhões de toneladas.
0: Segundo o levantamento divulgado hoje pela Conab, a Companhia Nacional de Abastecimento, se confirmado, o volume será 2,2% superior ao registrado na temporada passada.
7: Segundo a Conab, serão 360 milhões e 100 mil toneladas a serem colhidas, o que representa 2,2% a mais do que a safra anterior. O grande destaque deve ser a soja. O gerente de acompanhamento de safras da Conab, Fabiano Vasconcelos, explica o resultado.
8: Então, a estimativa para a safra 2025-26 é de 48,6 milhões de hectares cultivados com soja e uma produção aí chegando a quase 180,6 milhões de toneladas.
7: Além da soja, o algodão tem produção prevista em 4 milhões e 60 mil toneladas de pluma, com 8% da área já colhida. Isso resulta em um ganho na produtividade de 2,8% em relação à safra 2024-2025. Já a colheita das três safras do milho no ciclo atual está estimada em mais de 141 milhões e 700 mil toneladas, volume 0,4% superior ao ciclo passado. A estimativa é de crescimento favorecido pelas condições climáticas, como explica Fabiano Vasconcelos, gerente de acompanhamento de safras da Conab.
8: Em relação ao milho, uma estimativa de aumento de 9,8% na área plantada, uma estimativa de produtividades melhores do que na última temporada, favorecidas aí pelo clima, uma produção de 29,6 milhões de toneladas, um aumento aí de 18,7% em relação à última safra.
7: E a Conab também estabeleceu novos preços de referência para os principais produtos agrícolas de verão. Os principais reajustes foram no preço da soja, do arroz em casca, do feijão e do milho. Os preços passam a vigorar nos períodos entre o segundo semestre de 2026 e o primeiro semestre de 2028. Reportagem Edinaldo Júnior.
1: Ainda sobre a produção agrícola, o IBGE estima que a safra brasileira em 2026 pode chegar a 347 milhões e 400 mil toneladas.
0: Isso representa uma projeção de 1 milhão e 300 mil toneladas a mais do que a colheita anterior.
1: O IBGE calcula um ano de produção e a Conab faz estimativa de outubro a setembro.
0: Agricultores podem ter acesso a recursos para o Plano Safra.
1: Os recursos poderão ser acessados entre 16 de julho deste ano e 30 de junho do ano que vem.
0: O BNDES, Banco Nacional de Desenvolvimento Econômico e Social, vai disponibilizar 72 bilhões de reais.
9: Serão 40 bilhões e 500 milhões de reais disponíveis por meio dos programas agropecuários do governo federal. Desse total, 21 bilhões e meio são para médios e grandes produtores da agricultura empresarial e quase 19 bilhões de reais para pequenos produtores da agricultura familiar. Também vão estar disponíveis 31 bilhões e 500 milhões de reais em recursos próprios do banco por meio da linha BNDES Crédito Rural. O chefe do Departamento de Crédito Digital, Agropecuária e Normas do BNDES, Caio Barbosa, explica que o crédito disponibilizado pelo banco atende necessidades de quem produz no campo.
10: A gente opera basicamente 11 programas, que são programas que atingem todas as necessidades de investimento e de custeio do produtor rural. E todos os tipos de produtores rurais. Tem uma linha para custeio, uma linha para investimento, para aquisição de máquinas.
9: Para saber mais sobre as linhas e programas do BNDES para o agro, acesse bnds.gov.br/agro. Reportagem André de Barros Lima.
1: O fenômeno climático conhecido como El Niño, já confirmado no país, pode trazer diferentes impactos para a população.
0: A previsão é de excesso de chuvas no sul, por um lado, e estiagem no norte e nordeste, por outro.
1: Um monitoramento mensal está sendo feito por diferentes órgãos para trazer agilidade às respostas e ajudar na prevenção de desastres.
0: Nessa reportagem de Luana Karen, trazemos dicas para os produtores rurais e cidadãos em geral sobre como lidar com os impactos desses eventos climáticos.
11: Autoridades responsáveis pelo monitoramento do clima, dos recursos hídricos e dos riscos de desastres naturais começaram a acompanhar a evolução do fenômeno do El Niño este ano no Brasil. Um painel vai ser publicado mensalmente e servirá de referência para que estados, municípios, produtores rurais e defesa civil não sejam pegos de surpresa com excesso de chuvas, estiagem ou ondas de calor, Gilvan Sampaio, pesquisador do Instituto Nacional de Pesquisas Espaciais, INPE, explica que os efeitos devem ser sentidos até meados de 2027.
12: Os principais impactos do El Niño devem ficar concentrados com o aumento do volume de chuvas no sul do Brasil. Além disso, nesse segundo semestre de 2026, o El Niño deve provocar temperaturas acima da média em praticamente todo o Brasil. Portanto, o potencial para a ocorrência de queimadas aumenta. Então, secas na Amazônia, secas no Nordeste, isso somente em 2027.
11: O El Niño é caracterizado pelo aumento anormal da temperatura do Oceano Pacífico ao longo da linha do Equador. Para que o fenômeno seja confirmado, esse aumento deve ser observado por 3 meses consecutivos, o que aconteceu entre abril e junho deste ano. Para quem utiliza a terra para produzir, a orientação de Gilberto Cunha, pesquisador da Embrapa Trigo, é conhecer bem a terra onde vive.
13: Adotar boas práticas de manejo, a diversificação das épocas de semeadura, fazer as intervenções de proteção de plantas, colher no momento certo, não procrastinar aí quando as lavouras estão prontas para colher.
11: Ao longo dos próximos meses, eventos associados ao El Niño podem impactar a rotina da população. Nas regiões onde estão previstas chuvas além do normal, os riscos são de alagamentos e deslizamentos de encostas, por exemplo. Já onde pode haver escassez de chuva, há risco de incêndios e problemas no abastecimento de água. Ondas de calor também podem trazer dificuldades para populações vulneráveis. Em todos os casos, o conselho de Tiago Molina, coordenador de monitoramento e alerta da Defesa Civil Nacional, é ficar atento às fontes oficiais de informação.
14: Sempre que tiver uma situação de risco prevista, a Defesa Civil vai se utilizar de todos os mecanismos que existem para fazer com que essa informação chegue às pessoas, né, por meio do Defesa Civil Alerta, por meio das mensagens SMS. Além disso, é muito importante conhecer o local onde você mora, procurar saber quais são os planos de contingência, quais são as rotas de fuga, os locais seguros.
11: O Boletim Painel El Niño, uma iniciativa conjunta de diferentes órgãos do governo federal, é público e está disponível em diversos portais na internet. Por exemplo, no endereço portal.inmet.gov.br. Reportagem Luana Karen.
0: Esta semana, o Estatuto da Criança e do Adolescente completa 36 anos.
1: E a evolução da garantia dos direitos da infância permitiu a aprovação do ECA Digital, que entrou em vigor em março desse ano.
0: Ele prevê que as crianças e adolescentes devem ser protegidos e ter direitos garantidos também no ambiente virtual.
1: Nós seguimos hoje com a segunda parte da nossa entrevista com o diretor de Proteção da Criança e do Adolescente do Ministério dos Direitos Humanos e Cidadania, Fábio Meirelles, sobre as inovações trazidas pelo ECA Digital e a integração com o Estatuto da Criança e do Adolescente de 1990. Acompanhe.
15: Diretor Fábio Meirelles, é um prazer seguir com a nossa conversa aqui sobre Estatuto da Criança e do Adolescente. E aí a gente passa a falar agora sobre o ECA Digital, né? Que é a lei que protege os direitos da infância no ambiente virtual e ganhou esse nome, ECA Digital, como uma referência justamente ao Estatuto da Criança e do Adolescente de 1990. A gente pode dizer que ela incorpora o mesmo espírito, diretor, de que toda a sociedade é responsável pelo cuidado com as crianças, só que agora na internet?
4: Exatamente, e até por isso que a gente manteve o nome ECA, né, e chamou de ECA Digital. A gente percebeu que as crianças e adolescentes brasileiros viviam conectados, estavam em plataformas digitais, em redes sociais desde muito cedo, expostas, né, diariamente à publicidade, conteúdos algorítmicos, inteligência artificial. A gente viu que isso representava um risco muito grande, o ambiente digital para crianças e adolescentes, e a gente batalhou e conquistou o ECA Digital com o governo federal, com o CONANDA, movimentos sociais, organizações da sociedade civil e em diálogo com o Congresso para que essa lei saísse do papel e virasse realidade.
1: E o senhor destacaria como principais ganhos para a proteção das crianças vindos do ECA Digital? Que tipo de ações, que tipo de situações?
4: Veja, o ECA Digital, ele reafirma uma posição inegociável do Brasil. A gente não aceita modelos de negócio
16: construídos sobre a exploração da vulnerabilidade de crianças e adolescentes. Então, vou dar alguns exemplos do que o ECA Digital estabelece, né? Ele estabelece limite para a prática do que a gente chama de design digital ou design manipulativo, que vão induzir crianças e adolescentes ao uso excessivo de telas. Isso é uma das dimensões do ECA Digital. Ele também prevê que os serviços e produtos digitais, eles devem adotar padrões elevados de proteção de dados, privacidade e segurança para crianças e adolescentes. O ECA Digital também prevê sanções para as plataformas que descumprirem essas obrigações. Então, o ECA Digital é um grande avanço, ele traz esse princípio do ECA, né, da proteção integral, da prioridade absoluta para o ambiente digital, e ele hoje já é uma referência no Brasil e no mundo.
15: E assim como aconteceu no Estatuto da Criança e do Adolescente de 1990, o ECA Digital também deve mudar essa forma da sociedade perceber os direitos das crianças na internet? Por exemplo, a parte da responsabilidade de todos os adultos sobre as crianças que estão ali no ambiente virtual?
16: Perfeito. É exatamente esse o princípio. Assim, a gente conseguiu com a ECA Digital traduzir rapidamente uma demanda social, porque não pode ser só uma atribuição das próprias crianças e adolescentes ou dos seus familiares, dos pais, mães e responsáveis, a proteção delas no ambiente digital. Então, se elas estão em situação de vulnerabilidade, é uma responsabilidade coletiva. Então, a gente conseguiu com a ECA Digital trazer essa demanda social, normatizar e juridicamente convergir com a iniciativa privada para um instrumento, que hoje é o ECA Digital, que precisa chegar na ponta. Então, hoje, nosso grande desafio é, para além do ECA Digital, é levar o ECA Digital para a escola, para o Conselho Tutelar, para o CRAS, para o CREAS, para o Ministério Público utilizar o ECA Digital. Então, cuidar das crianças e adolescentes nunca foi uma tarefa de uma pessoa só, não vai ser agora. Então, o ECA Digital traz esse princípio da responsabilidade coletiva.
1: Quer dizer que o ECA Digital também é importante para os pais e responsáveis que agora deixam de estar sozinhos nessa proteção das crianças e dos adolescentes, né? E passam a ter apoio das plataformas, não é isso?
16: Exatamente, canais de denúncia, a própria Autoridade Nacional de Proteção de Dados. Então, com o ECA Digital e depois com a lei de regulamentação, depois com a política, a gente, após o ECA Digital, a gente também anunciou a Política Nacional de Promoção e Proteção dos Direitos da Criança e do Adolescente no Ambiente Digital, que é uma política estruturada para fortalecer a coordenação entre os diferentes níveis de governo, incentivar a pesquisa, inovação tecnológica, promover desenvolvimento de produtos e serviços digitais mais seguros, ampliar os canais de denúncia, fortalecer a capacitação dos profissionais do sistema de garantia de direitos, apoiar as famílias no exercício da supervisão parental. Então, acho que a gente precisa olhar para o ECA Digital e para a nossa política nacional com essa perspectiva de uma construir objetivos concretos e de dividir a responsabilidade sobre a proteção de crianças e adolescentes no ambiente digital com todos os atores que precisam estar, né, totalmente comprometidos com essa implementação.
15: Agora, onde os adultos podem encontrar, diretor, mais informações sobre o ECA Digital para entenderem melhor essa legislação e também orientações sobre o que deve ser proibido, o que deve ser permitido para as crianças na internet?
16: Claro, olha, hoje nos sites, né, do Ministério dos Direitos Humanos e da Cidadania, da SECOM, do Ministério da Justiça, você encontra o ECA Digital. A gente produziu um material muito interessante, recente, que é um guia no formato de perguntas e respostas para conselheiros tutelares sobre o ECA Digital, que é um material educativo e prático que está no site do Ministério dos Direitos Humanos e da Cidadania. A gente produziu uma caixa de ferramentas chamada Faça Bonito na Rede, que é um material, um conjunto de instrumentos práticos também, que tem guia de recomendações técnicas, coletânea de normas jurídicas, tem proposta de fluxo, tem material didático sobre o que fazer, tem cartilha, tem até jogo de tabuleiro, conexão segura. Então, a gente tem curso, a gente tem um curso Proteção de Crianças e Adolescentes no Ambiente Digital, um curso online na Escola Nacional dos Direitos da Criança e do Adolescente. Então, hoje a gente tem guias, cartilhas, a gente tem cursos, a gente tem jogo de tabuleiro, a gente tem fluxo. Então, então a gente tem glossário, a gente tem bastante material disponível, perguntas e respostas, para que as pessoas conheçam o ECA Digital e conheçam as ferramentas de proteção de crianças e adolescentes no ambiente digital, no site do Ministério dos Direitos Humanos, novamente, no site do Ministério da Justiça e Segurança Pública, no site da Secretaria de Comunicação Social, enfim, institutos, fundações, organizações da sociedade civil, muita gente tem produzido material sobre essa responsabilidade compartilhada e a promoção do bem-estar de crianças e adolescentes no ambiente digital.
1: Muito bem, nós conversamos com Fábio Meirelles, diretor de proteção da criança e do adolescente do Ministério dos Direitos Humanos e da Cidadania. Muito obrigado por sua entrevista aqui à Voz do Brasil.
16: Obrigado a vocês, sempre à disposição.
0: E estão abertas até amanhã, dia 15 de julho, as inscrições de bolsas para médicos especialistas.
1: São 1.136 vagas distribuídas em 26 cursos de aprimoramento em 309 municípios do país.
0: Quase metade das vagas são voltadas para o interior. Entre as especialidades previstas estão anestesiologista, oncologia, cardiologia e cirurgia minimamente invasiva.
1: Felipe Proenço, secretário de Gestão do Trabalho e da Educação do Ministério da Saúde, detalha o edital.
17: Possibilidade para quem já é especialista com registro de qualificação, participa do programa desenvolvendo suas atividades práticas em um serviço do Sistema Único de Saúde, de referência no interior, um ambulatório especializado, um hospital, e ao mesmo tempo tem suporte aonde um especialista com ainda mais experiência vai poder apoiar o desenvolvimento das atividades numa carga horária de 20 horas semanais, recebendo uma bolsa que vai depender da localização, se é uma região mais vulnerável, podendo chegar até R$20 mil.
0: O edital está disponível em gov.br/saúde.
1: Atenção, estudantes de graduação de instituições privadas.
0: Começaram hoje as inscrições para o processo seletivo do Fundo de Financiamento Estudantil, o FIES.
1: Serão mais de 75 mil vagas destinadas no segundo semestre.
18: Ao todo, serão oferecidas 75.500 vagas para o segundo semestre. No ano, serão 112 mil no total. O FIES concede financiamento a estudantes matriculados em cursos superiores de instituições privadas. Para participar do FIES, o candidato precisa ter feito o Exame Nacional do Ensino Médio a partir de 2010. Precisa ter alcançado média igual ou superior a 450 pontos nas 5 provas e não ter zerado a redação. Precisa ter, em 2026, renda bruta familiar mensal de até 3 salários mínimos, o equivalente a R$ 4.863. O processo seletivo do FIES reserva 50% das vagas para estudantes com renda familiar por pessoa de até meio salário mínimo inscritos de forma ativa no Cadastro Único. Os pré-selecionados nessa modalidade vão poder solicitar financiamento integral, cobrindo todos os encargos educacionais e ficam dispensados de comprovar a renda diretamente na instituição de ensino. O FIES tem chamada única e lista de espera. O resultado da pré-seleção na chamada única será divulgado no dia 30 de julho. As inscrições vão até sexta-feira, 17 de julho, pelo Portal Único de Acesso ao Ensino Superior. O candidato precisa ter conta gov.br e preencher os requisitos para participar do programa. O resultado sai no dia 30 de julho. Mais informações em acessounico.mec.gov.br/FIES ou ligue para 0800-616161. Thaisa Vitória para a Voz do Brasil.
0: O Ministério da Educação disponibilizou uma série de vídeos com orientações sobre o uso do Cadastro da Educação de Jovens e Adultos, uma plataforma oficial de cadastro.
1: O material ensina passo a passo como realizar a inscrição e é destinado tanto aos estudantes quanto aos profissionais que atuam no sistema.
0: As inscrições no cadastro permanecem abertas durante todo o ano.
1: No entanto, os prazos para ingresso no segundo semestre deste ano variam de acordo com o calendário de cada estado e município.
0: Os conteúdos estão disponíveis no portal do MEC e no canal da pasta do Ministério da Educação no YouTube.
1: E essas foram as notícias do governo federal.
0: Uma realização da Secretaria de Comunicação Social da Presidência da República.
1: Com produção da empresa Brasil de Comunicação.
0: Fique agora com as notícias do Poder Judiciário e do Congresso Nacional. Uma boa noite.
1: Boa noite para você e até amanhã.
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20: Você vai ouvir agora notícias do Poder Judiciário.
21: Presidente do STF e do CNJ lança rede nacional de magistrados para combater o avanço do crime organizado no país.
22: Instituições podem enviar propostas sobre modernização do sistema de justiça até 15 de agosto.
21: STJ mantém prisão preventiva de homem acusado de atuar como falso médico.
22: Boa noite, eu sou Marcela Luiz.
21: E eu sou Walter Lima.
22: O presidente do Supremo Tribunal Federal e do Conselho Nacional de Justiça, ministro Edson Fachin, lançou nesta terça-feira a Rede Nacional de Magistrados para combater o avanço do crime organizado no país.
21: Segundo Fachin, a resposta estatal à criminalidade em rede exige, necessariamente, uma justiça também articulada em rede. Marcelo Della Libera.
23: O ministro Edson Fachin observou que o mercado de apostas eletrônicas clandestinas vem sendo utilizado como instrumento de organizações criminosas.
24: Essas plataformas podem servir à lavagem de dinheiro, à formação de estruturas empresariais aparentemente ilícitas, à integração com outras atividades ilícitas, como tráfico, contrabando e corrupção, além de apresentarem forte dimensão transnacional.
23: Criada por portaria do CNJ, a rede nacional prevê o compartilhamento de informações para enfrentar organizações criminosas cada vez mais sofisticadas.
22: Supremo está com o edital aberto para receber propostas sobre a modernização do sistema de justiça.
21: Podem participar instituições públicas, privadas e da sociedade civil até 15 de agosto. Pablo Lemos.
25: As propostas vão ser analisadas pelo Grupo de Estudos para a Modernização do Sistema de Justiça, instituído pelo presidente do STF, ministro Edson Fachin. O diretor do Centro de Estudos Constitucionais do Supremo, Fernando Facuri Scaff, que preside o grupo, explica que modernizar significa atualizar o sistema de justiça.
26: É fazer ajustes dentro de um sistema que funciona, que está rodando bem, para falar uma linguagem mais clara, e que você tem, dentro disto, a expectativa de uma sociedade brasileira como um todo por mais justiça e por mais segurança jurídica.
25: Para o relator do grupo Neide Barros Belo Filho, modernizar é uma exigência do tempo.
27: É necessário modificar, porque é necessário acompanhar o tempo, acompanhar as mudanças da sociedade.
25: Serão aceitas apenas manifestações institucionais sobre a modernização do sistema de justiça sem caráter pessoal, que deverão ser apresentadas por meio de formulário eletrônico.
22: Mantida a prisão preventiva de empresário acusado de atuar como falso médico em unidade básica de saúde de Cananéia, São Paulo.
21: A decisão é do vice-presidente do STJ, ministro Luiz Felipe Salomão, no exercício da presidência. Fátima Uchoa.
28: O empresário está preso desde janeiro. Segundo o Ministério Público, ele realizava exames de ultrassom, emitia laudos e atendia pacientes usando o registro profissional de médico de um sócio falecido. A fraude foi descoberta após ele afirmar durante exame que tinha identificado a vesícula de uma paciente que já havia retirado o órgão. Depois de o Tribunal de Justiça de São Paulo negar o primeiro habeas corpus, a defesa fez novo pedido de relaxamento da prisão ao STJ, mas o ministro Salomão não verificou ilegalidade manifesta nem urgência que justificassem a concessão da liminar. O ministro ainda apontou que o pedido de liberdade deverá ser examinado com mais profundidade no julgamento definitivo do habeas corpus, a cargo da sexta turma do STJ.
22: TST promove congresso para debater o uso de pesquisas no aprimoramento da Justiça do Trabalho.
21: O evento vai ser realizado na sede do Tribunal, em Brasília. Marla Lacerda.
29: O 4º Congresso Nacional de Pesquisa Judiciária, Estatística e Ciência de Dados da Justiça do Trabalho vai ser realizado entre os dias 25 e 27 de agosto. Com o tema Trabalho, Transformações Econômicas e Justiça, o evento é para incentivar a produção de conhecimento e a integração da rede de pesquisas judiciárias da Justiça do Trabalho. Magistrados, servidores, estudantes e profissionais que atuam na área e querem participar, fiquem atentos. As inscrições já podem ser feitas no portal do TST, que é o tst.jus.br.
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22: Uma boa noite.
2: E até amanhã.
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5: Eu sou Paula Groba.
6: E eu sou Humberto Pinheiro.
5: E estes são os destaques de hoje do Jornal do Senado, que começa agora.
6: Aprovada a aposentadoria especial para agentes de saúde e de combate às endemias.
5: MP do frete, Senado retira valor fixo, mas mantém piso mínimo do frete para caminhoneiros.
6: Pacientes em internação domiciliar podem ter desconto na conta de luz.
5: Boa noite.
6: Boa noite.
5: Em acordo com o governo, o Senado aprovou a medida provisória que atualiza as regras do piso mínimo do frete rodoviário. A MP, que perderia a validade nesta semana, mantém a obrigatoriedade de um valor mínimo para o frete, como já prevê a legislação, mas retira do texto a definição de um piso nacional para a remuneração dos caminhoneiros.
6: Durante a análise na Comissão Mista e na Câmara dos Deputados, havia sido incluído um piso de R$5.000 mensais para os motoristas de longas distâncias. A medida provisória também endurece as punições para empresas que descumprirem o piso do frete, calculado pela Agência Nacional de Transportes Terrestres. Repórter Pedro Pincer.
7: O Senado aprovou o projeto de lei de conversão da medida provisória que torna obrigatório o cadastramento das operações de transporte rodoviário de cargas e reforça os mecanismos de fiscalização do piso mínimo do frete. Entre os tópicos está a determinação de um piso para o frete, mas sem definição do valor. A principal questão se dava em torno do perdão às multas aplicadas aos caminhoneiros que estiveram presentes nas manifestações de dezembro de 2022. Para o relator revisor, senador Stevenson Valentim, do Podemos do Rio Grande do Norte, a medida faz justiça e traz tranquilidade para a categoria.
8: Entendo que esse viés da multa já atingiu a sua pedagogia e permanecer com essa injustiça é passar uma ideia de vingança e que não contribui nada para a sociedade.
7: A líder do governo, senadora Tereza Leitão, do PT de Pernambuco, celebrou o acordo alcançado diante da relevância do assunto.
9: Se ela não fosse importante, ela ia caducar. Nós não permitimos a caducidade justamente pela importância que ela tem para a economia, para relações trabalhistas, para a autonomia de autônomos.
7: As novas regras terão um período de transição. Empresas e transportadores terão prazo mínimo de 60 dias para a adaptação às novas obrigações. O texto segue agora para a sanção presidencial.
5: E o roubo de combustíveis deixou de ser apenas um crime patrimonial e passou a ser uma importante fonte de renda para facções criminosas.
6: Para combater esse mercado ilegal, a Comissão de Segurança Pública aprovou um projeto que endurece as penas e cria crimes específicos para o furto e o roubo de petróleo, combustíveis e derivados. Repórter Bruno Lourenço.
10: O projeto de lei fixa a pena nesses casos de reclusão de 4 a 10 anos, mais multa, e aumenta a punição em um terço se o crime for cometido com destruição de barreiras, atuação conjunta de duas ou mais pessoas, abuso de confiança de funcionário público ou ex-colaboradores das empresas. O relator designado, senador Sérgio Moro, do PL do Paraná, defendeu a punição mais rigorosa.
12: Para proteger não só o mercado de combustíveis, mas especialmente o consumidor desses combustíveis, dessas quadrilhas, dessas gangues que se locupletam, não só furtando combustíveis e seus equipamentos, mas colocando em risco os indivíduos para os quais depois esse combustível fraudulento, muitas vezes, é revendido.
10: O projeto também altera a legislação de crimes contra a ordem econômica para punir quem armazena, transporta ou comercializa o combustível sabendo que é produto de crime. O texto estabelece ainda que as penas sobem em 2/3 se a ação resultar em desabastecimento, interrupção das atividades industriais, incêndio, dano ambiental, ferimento grave ou morte. A proposta seguiu para a Comissão de Constituição e Justiça.
5: O sedentarismo ou a inatividade física gera um custo anual estimado em cerca de R$300 milhões ao Sistema Único de Saúde. Esse valor equivale a aproximadamente 17,4% de todos os gastos do sistema com hospitalizações por essas condições.
6: No Senado, a importância da medicina esportiva na saúde dos brasileiros foi tema de audiência pública na Comissão de Esporte. Os detalhes com Patrícia Oliveira.
0: A medicina esportiva, especializada no acompanhamento dos exercícios físicos na prevenção de lesões, reabilitação e melhoria do desempenho dos atletas, também contribui para a saúde pública. Como destacou a senadora Leila Barros, do PDT do Distrito Federal, em audiência pública na Comissão de Esporte.
1: Ela beneficia milhões de brasileiros que encontram no esporte um instrumento de prevenção de doenças, de qualidade de vida e do envelhecimento saudável.
0: José Cavazói, da Federação Internacional de Medicina Esportiva, apontou a importância do exercício físico na redução mundial de casos de morte.
4: Que além de fazer as pessoas se sentirem bem, ele é capaz de reduzir infarto, reduzir AVC, reduzir morte. 5,3 milhões de mortes todos os anos que são atribuíveis ao sedentarismo.
0: O médico Fernando Torres destacou o papel social do exercício físico também no combate aos custos com sedentarismo no Brasil. De cerca de R$300 milhões por ano no SUS, em internações e tratamentos de doenças crônicas.
11: Exercício é remédio, porque ele realmente previne e trata doenças. Está altamente ligado à redução de gastos públicos e privados.
0: Os debatedores defenderam a criação de políticas públicas para ampliar a prática de atividades físicas no Brasil.
5: E famílias com pacientes em internação domiciliar que dependem de aparelhos elétricos poderão ter mais acesso ao desconto na conta de luz. A Comissão de Infraestrutura aprovou um projeto que amplia de 3 para 4 salários mínimos o limite de renda para a concessão da tarifa social de energia elétrica nesses casos.
6: O benefício atende pacientes que utilizam equipamentos como ventiladores pulmonares, bombas de infusão e aspiradores de secreção. A proposta, que busca reduzir os custos do tratamento feito em casa, segue agora para análise na Comissão de Assuntos Sociais.
5: E seguiu para a votação no plenário em regime de urgência o projeto que cria o Estatuto da Vítima. A proposta reúne em uma única lei os direitos e garantias de vítimas de crimes, contravenções, calamidades públicas, desastres e epidemias. Hoje, essas proteções estão espalhadas por diferentes normas.
6: O texto foi aprovado pela Comissão de Segurança Pública com parecer favorável do senador Wilder Moraes, do PL de Goiás. Segundo o relator, o sistema de justiça brasileiro historicamente concentrou a atenção na relação entre o Estado e o autor do crime, deixando a vítima em segundo plano. Para ele, o Estatuto corrige essa distorção ao fortalecer a proteção e o acolhimento das vítimas, o que também pode contribuir para o enfrentamento da criminalidade.
13: Contribui para estabelecer a confiança da população nas instituições de repercussão. Estimulam as notícias dos crimes e favorece a cooperação da vítima ao longo da apuração.
5: Profissionais que atuam na prevenção de doenças e no atendimento direto às famílias poderão passar a contar com uma aposentadoria diferenciada. O Senado aprovou em 2 turnos a proposta que garante esse direito aos agentes comunitários de saúde e aos agentes de combate às endemias, além de regulamentar o vínculo funcional da categoria.
6: A proposta aprovada prevê regras de transição e estende ainda a medida aos agentes indígenas de saneamento e de saúde. O texto segue para promulgação. Repórter Douglas Castilho.
14: A proposta aprovada estabelece como idade mínima de aposentadoria 57 anos para mulheres e 60 anos para os homens, condicionada à comprovação de 25 anos de tempo de contribuição e de efetivo exercício profissional, com regras de transição que terminam no ano de 2041 para os que já ingressaram na atividade. O texto também assegura a estabilidade a esses trabalhadores, vedando sua contratação temporária ou terceirizada, salvo na hipótese de emergências em saúde pública. O relator da proposta, senador Irajá, do PSD do Tocantins, destacou a atuação dos agentes na prática da saúde preventiva das famílias.
15: Merecem, assim como existe a aposentadoria especial dos nossos valorosos professores, assim como já foi também instituída a aposentadoria especial para os policiais, é merecida também a essa categoria. São soldados dos nossos SUS, do Sistema Único de Saúde Brasileiro. Aliás, se tem o SUS de carne e osso, eles se chamam agentes de saúde e de combate a endemias.
14: Para compensar o aumento das despesas com essas aposentadorias, a União prestará assistência financeira aos estados e municípios.
6: Com edição de Paulo Agroba e trabalhos técnicos de Eliseu Caires, o Jornal do Senado fica por aqui. Acompanhe agora as notícias da Câmara dos Deputados. Boa noite.
5: Boa noite e até amanhã.
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17: Deputados reduzem jornadas de trabalho de pais de pessoas com deficiência.
18: Plenário pode desobrigar férias escolares durante Copa de Futebol Feminino.
17: Câmara exige informação sobre bebê prematuro na certidão de nascimento.
18: Boa noite. O projeto que exige informação sobre bebê prematuro na certidão de nascimento já pode seguir para o Senado. O repórter

0: como afirmou a deputada Silvia Cristina, do PP de Rondônia, relatora na comissão.
1: O PL fortalece a integralidade da atenção e da saúde, que contribui para a sustentabilidade do sistema ao reduzir custo de sobrecarga hospitalar.
0: De acordo com o projeto, todos os pacientes idosos internados deverão passar por triagem e avaliação nutricional na admissão hospitalar, com reavaliações durante a internação e na alta. Caso o idoso ainda apresente desnutrição ou risco nutricional no momento da alta, ele poderá receber suplementação gratuita pelo SUS por até 60 dias, com acompanhamento das equipes de saúde. Após passar pela aprovação nas comissões de defesa dos direitos da pessoa idosa e de saúde, a proposta segue para análise na Comissão de Finanças e Tributação. Outro projeto aprovado pela Comissão de Saúde institui o Dia Nacional de Combate ao Câncer, a ser celebrado anualmente em 27 de novembro. A proposta, apresentada pela deputada Flávia Moraes, de Goiás, amplia as ações de prevenção, diagnóstico precoce, tratamento e apoio às pessoas acometidas pela doença. Estão previstas campanhas educativas, incentivo a ações de rastreamento da doença, apoio psicossocial a pacientes e familiares, capacitação de profissionais de saúde e estímulo à pesquisa científica na área oncológica. A relatora na Comissão de Saúde também foi a deputada Silvia Cristina. Ela destacou que o projeto busca maior visibilidade ao tema e fortalecer a mobilização social e institucional em todo o país.
1: Representa passo concreto e necessário para fortalecer a política pública de enfrentamento ao câncer no Brasil, integrando a prevenção e atenção e a reabilitação, o apoio psicossocial, no momento em que os números evidenciam urgência.
0: Após a aprovação na Comissão de Saúde, o projeto segue agora para análise da Comissão de Finanças e Tributação. Da Rádio Câmara de Brasília, Sofia Peçanha.
2: Esporte. Josivaldo JP, do União do Maranhão, defende a aprovação de proposta que inclui entidades esportivas sem fins lucrativos entre as instituições com imunidade tributária. Ele afirma que a medida busca reduzir custos de organizações que atuam na formação de atletas e na inclusão social.
3: Josivaldo JP aponta que o texto alcança apenas entidades certificadas dos movimentos olímpico, paralímpico, clubístico ou educacional. Ele argumenta que a regra pode evitar o fechamento de projetos esportivos, principalmente em comunidades que dependem dessas iniciativas para atender crianças e jovens.
4: Campanha pelo fim da violência contra as mulheres. A violência contra a mulher tem muitas formas. Uma delas é a institucional. Ela é cometida nos órgãos prestadores de serviços públicos, por servidores que deveriam proteger as mulheres vitimadas. O atendimento humanizado e sem discriminação é dever do Estado. Nas delegacias, o agente policial deve dar atenção e tratar com respeito a mulher vítima de qualquer violência.
5: Uma vida sem violência é um direito...

0: estipulações.
1: O consumidor vai ter o direito de receber a conta com registro fotográfico, ou seja, na hora que for lida a conta de energia elétrica, vem uma fotografia do medidor do consumidor junto, né, impressa na própria conta, e aí o consumidor vai poder ver que, de fato, a leitura foi feita da maneira correta e vai poder acompanhar, inclusive, o consumo. Aí, se houver erro, fica mais fácil para ele provar que existe um erro na cobrança da conta de energia elétrica.
0: O projeto, que inclui junto à conta de luz um registro fotográfico do medidor de consumo, segue agora para análise na Comissão de Minas e Energia. Da Rádio Câmara de Brasília, Júlia Lopes.
2: Desenvolvimento Regional.
3: Projeto de Paulo Guedes, do PT de Minas Gerais, concede ao município de Vieiras o título de Capital Nacional dos Peixes Ornamentais. A proposta reconhece a importância da cidade para a piscicultura ornamental e sua contribuição para a economia da Zona da Mata Mineira.
4: Segundo Paulo Guedes, o reconhecimento fortalece a identidade produtiva de Vieiras, amplia a visibilidade do setor e incentiva o desenvolvimento regional. A proposta destaca ainda o potencial da criação de peixes ornamentais para gerar renda e apoiar pequenos produtores.
2: Educação.
3: O plenário da Câmara pode votar a qualquer momento o projeto que retira a obrigação de férias escolares durante a Copa do Mundo de Futebol Feminino no ano que vem. Essa obrigação foi criada por uma lei de 2026. Entenda com o repórter Antônio Vital.
5: Ganhou o regime de urgência e pode ser votado a qualquer momento no plenário da Câmara, projeto que desobriga as redes de ensino pública e privada de todo o país a concederem férias escolares para todos os alunos durante a realização da Copa do Mundo Feminina de Futebol no ano que vem. Lei de autoria do governo, aprovada no início do ano pelo Congresso, obriga que as férias dos estudantes coincidam com o período do torneio, entre 24 de junho e 25 de julho de 2027. O projeto apresentado pela deputada Anne Ortiz, do PP do Rio Grande do Sul, permite que os sistemas de ensino dos estados e municípios decidam sobre o período de férias escolares, em vez de obedecer ao calendário oficial da competição. Entidades como a Federação Nacional das Escolas Particulares criticaram a obrigatoriedade prevista em lei e alegaram que a alteração do período de férias no meio do ano coloca em risco o calendário escolar exigido pela Lei de Diretrizes e Bases da Educação, que obriga pelo menos 200 dias letivos no ano. O regime de urgência permite que o projeto seja analisado diretamente no plenário da Câmara, sem passar pelas comissões permanentes da Casa. A urgência foi aprovada de maneira simbólica, sem votos contrários. Para a autora da proposta, Anne Ortiz, a definição do período de férias em função da competição não foi discutida com as instituições de ensino e vai causar prejuízos para as escolas, alunos, pais e professores.
6: Não é possível, num país de 5.570 municípios, onde a Copa do Mundo vai ser sediada em apenas 8 municípios, nós termos uma regra para valer para todos os municípios que obriguem mais de um mês de férias no meio do ano. Isso vai causar um problemão, não só para as famílias, para os pais, para as mães que trabalham, mas também para os trabalhadores da educação no nosso país.
5: Os Jogos da Copa do Mundo de Futebol Feminino serão realizados em 8 cidades: Belo Horizonte, Brasília, Fortaleza, Porto Alegre, Recife, Rio de Janeiro, Salvador e São Paulo. Segundo o governo, a expectativa da FIFA é de que o evento alcance um público de mais de 3 milhões de torcedores, o que movimentará a economia brasileira e projetará o Brasil como potência esportiva. Da Rádio Câmara de Brasília, Antônio Vital.
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2: Justiça.
4: Projeto de Caroline de Tone, do PL de Santa Catarina, concede anistia a pais punidos por adotarem a educação domiciliar, conhecida como homeschooling. Ela reforça que a medida beneficia apenas os casos em que não houve negligência, maus tratos ou violação dos direitos da criança e do adolescente.
3: Segundo Caroline de Tone, a proposta repara penalidades aplicadas a famílias que optaram pela educação domiciliar de boa-fé. Para a deputada, o projeto reforça o papel da família na educação dos filhos e garante mais segurança jurídica aos pais que adotam esse modelo de ensino.
2: Segurança Pública.

0: Projeto aumenta penas para crime de ameaça por arma ou condição da vítima. A repórter Daniele Lessa nos conta quais os agravantes.
1: A Comissão de Constituição e Justiça da Câmara dos Deputados aprovou o projeto que aumenta a pena para o crime de ameaça quando cometido com uso de arma ou contra mulher por razões do sexo feminino, crianças, adolescentes, pessoas idosas ou com deficiência. A proposta é do deputado Mário Ehringer, do PDT de Minas Gerais, e altera o Código Penal para aproximar as punições dos crimes de ameaça e de perseguição. Atualmente, a pena para o crime de ameaça é detenção de 1 a 6 meses ou multa. Pelo texto, a pena para ameaça poderá ser aumentada de metade quando o crime for praticado com arma ou contra mulher por razões do sexo feminino, criança, adolescente, pessoa idosa ou pessoa com deficiência. Também haverá aumento de pena se a ameaça ocorrer na presença de criança ou adolescente. Além disso, o projeto permite que o Ministério Público inicie a ação penal nesses casos, mesmo sem a representação da vítima, o que pode facilitar a responsabilização dos agressores. O relator, deputado Pompeu de Matos, do PDT do Rio Grande do Sul, defendeu que a mudança corrige distorções na lei e reforça a proteção das vítimas.
2: A pessoa que se sente ameaçada muda todo o seu comportamento, inclusive corporal, de alimentação, de sono, de perturbação por ser ameaçado. E se for perseguido, é a mesma coisa. Então nós estamos colocando, perseguir ou ameaçar é a mesma situação. Tem a mesma pena, tem a mesma responsabilidade, tem a mesma gravidade.
1: Pompeu de Matos defendeu também o aumento de pena para casos em que a ameaça ocorre na presença de crianças ou adolescentes, pela gravidade do trauma provocado ao apenas testemunhar uma situação de violência. O projeto que aumenta penas para o crime de ameaça, especialmente quando envolve mulher por razões do sexo feminino, criança, adolescente, pessoa idosa ou pessoa com deficiência, ou ameaça feita com uso de arma, agora segue para análise do plenário da Câmara. Da Rádio Câmara de Brasília, Daniele Lessa.
3: Direitos Humanos. Rubens Ottoni, do PT de Goiás, é um dos autores de projeto que cria uma política nacional de grupos reflexivos sobre masculinidades, prevenção da violência e cultura de paz. O objetivo, segundo ele, é atuar antes que a violência aconteça, com ações educativas voltadas também a adolescentes.
0: Rubens Ottoni afirma que os grupos poderão funcionar em escolas, unidades de saúde, equipamentos da assistência social, órgãos de justiça e espaços comunitários. O congressista ressalta que o texto prevê atividades.

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2: 20 horas. E um minuto.
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0: e 25 minutos.
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8: Remissão. A remissão é uma espécie de perdão ou de uma segunda chance que é dada ao adolescente que comete uma infração. Quem dá essa segunda chance é o promotor de justiça antes de começar o procedimento judicial para apurar o ato. Assim, o jovem não será processado, mas para isso é preciso atender algumas condições. Por exemplo, a remissão é dada quando o fato cometido tenha consequências de menor repercussão para a sociedade. Serão observadas também a personalidade do jovem e a sua maior ou menor participação no ato infracional.
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6: 20 horas e 40 minutos.
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0: Eu e a Nina vamos aproveitar junto com vocês e chamar os nossos colegas da festa de volta ao palco. Maíra!
1: Marco Antonini!
0: Cláudia Vieira!
1: Gilberto Correa!
0: João Marcelo!